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0: Ali também, senhoras e senhores.
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Eu gostaria de cantar a próxima música com o máximo de emoção que vocês tiverem comigo. 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

0: Uma salva de palmas, Marcos Mioto. Que guitarrista maravilhoso.
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0: Uma salva de palmas para o melhor guitarrista desse Brasil, Marcos Mioto.

0: vistas. Não dá para entender, sabe? 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
1: Calma, filhinha. Isso deve ser só uma fase, né? 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Conselho de mãe que te ama. 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Vai com mais calma. Você ama ele, não ama?
0: Amo. Muito. Mas eu tenho que me amar também, né?

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cantar agora, Gustavo.

0: Querido demais!
1: Obrigado, Mato Grosso!
0: Eita!
1: Obrigado, Matias!
2: Prazer obrigado, estar aqui Sampaio. Com você! Obrigado, meu irmão!
0: Sampaio! Obrigado, que honra prazer, pra nós, viu?
2: Muito prazer.
0: 40 anos do Teodoro e Sampaio.
1: Coisa boa, coisa vocês bonita. Participando com a gente nos 40 anos, viu, Matão?
0: Que
1: você
0: maravilha.
1: Conhece a luta, o trabalho.
0: Sei, é verdade. E você é um... Theo, você é um exemplo na nossa classe, na nossa música sertaneja, o trabalho que você faz a vida toda, incansável.
1: Obrigado.
0: E sempre com sucesso. Eu admiro muito você, seu trabalho, e você ao lado dessa maravilha que é o Sampaio também.
2: Obrigado.
1: Olha... A gente não tem palavras para agradecer, porque vocês estão sempre junto com a gente.
0: Isso.
1: O convite que a gente faz para os programas, vocês estão sempre vai nos programas.
0: Com certeza.
1: Agora, 40 anos do Teodoro Sampaio, Mato Grosso e Matias, que coisa boa.
3: Parabéns pela linda história, por tudo que vocês fizeram
2: obrigado,
3: e fazem e ainda vão fazer pela música sertaneja.
2: Deus quiser, obrigado.
1: Muito obrigado.
0: Nós. Todo o sucesso do mundo nesse DVD.
1: Obrigado mais uma vez, viu, cara? Tá?
0: Alô, Theo.
2: Valeu, irmão, Theo. Com Deus.
1: E vamos que vamos.
3: Costuma com nós.
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0: E o Nego Solimões!
1: Jorge Matheus, maravilha, muito obrigado pela confiança.
0: Senhor!
1: Pela presença.
0: Bom demais. Obrigado vocês, rapaz. Uma honra, um privilégio pra nós.
2: Esse povo de Goiânia tá aqui. É apaixonado, né?
0: Ah, é demais, hein? É demais.
2: Que é isso?
0: Como é que é o

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0: Boa, 8:02. Bom dia pra você. Estamos chegando no seu rádio com muito mais músicas. A partir de agora você segue comigo. Tô por aqui com você no ar, em todo lugar, na Rede Boa de Comunicação. E agora vai começar.
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0: Muito bem, 8:02, muito bom dia pra você, tá no ar o nosso Deixa Rolar, muita música na sua manhã de domingo. Deixa eu mandar meu bom dia pra você que tá curtindo a Boa FM na cidade de Alagoinhas, através dos 94,1, Chique Chique em 91,7, também tá ligado na Rede Boa, Itabuna em 96,1, tá ligadaço também na Rede Boa, na cidade de Barreiras em 98,5, através da Oeste FM. Obrigado a todos pela sintonia, vamos curtir música gostosa na sua manhã de domingo, começando com Traia Véia, Equivocada.

Sarai, Joss Maiden, ainda Hugo Henrique, Murilo Ruf, dia 1. E aí, onde é que você tá curtindo a programação da Boa? Fala pra gente, manda aí sua mensagem no 0800-888-0234. Tá por onde? Como é que tá o seu domingão, hein? Acordou disposto, né, pra viver o seu domingo, aproveitar seu dia? Conta pra gente aí com quem que você tá curtindo a programação da Boa, 0800-888-0234.

0: Enfim. Que lindo, cara. Obrigado.
1: Pilantra com nós não, que é problema.
2: Que pancada, meu
0: Deus. Ah, Zé Maria.
1: Mas é cachaça, meu filho.
2: Ânimo.
0: Pra você não esquecer. Sogra. Tô querendo namorar, não. Mas se quiser vir aqui em casa hoje e ficar pra sempre, tô à disposição. Posta foto junto com a música romântica de fundo de

0: Boa, tá na rede boa, tá feliz. É o Cleiton e Romário com o Zé Felipe. Se eu te perdoar, Neto Brito Falso, boa sorte. Ai, quem tá colado aqui na nossa rede boa de comunicação. Oi, bom dia, estou ouvindo pelos 94.1 de Alagoinhas. É Sandro de Pio, direto de Aramari, na região de Alagoinhas, o locutor Chorão. Olha aí, Sandro de Pio, tá curtindo a programação da boa, direto de Alagoinhas, pelos 94.1. Obrigado pela sintonia. Ele tá onde? Aramari, né? Na região de Alagoinhas. Obrigado aí pela sintonia, bem-vindo sempre aqui na nossa rede boa de comunicação. E você tá curtindo a boa por onde? Manda aí 0800-888-0234.
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0: Boa, tá na Rede Boa, tá feliz, é o Guilherme Benuto com Simone Mendes, manda um oi, ainda Mari Fernandes, deixa eu ver, alô DJ Ricardo Leal, tá na Summer Fest, tá bom, curtindo a programação da Boa, forte abraço DJ Ricardo Leal, obrigado pela sintonia aqui na nossa Rede Boa, rapaz, você me deixou com água na boca, viu, cara, só as delícias, né, que vai rolar por aí, abração pra você, viu, obrigado pela sintonia pra todo mundo aí, curtindo a programação da Boa. Alô, Dona Marinalva, bairro São Pedro, Itabuna, bom dia, Dona Marinalva, abração, viu, obrigado pela sintonia, Michele, acorda, Michele, forte abraço, alô, Marinha, beijo, Marinha, tá aí ligadinha também, curtindo a programação da Boa. E você, tá por onde? Curtindo a nossa programação, 0800-888-0234, é o zap zap da nossa Rede Boa, 8h48.
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Boa, tá na rede boa, tá feliz. É o Zé Neto e Cristiano, cadeira cativa, Gustavo Mioto, Grupo Menos é Mais, nada com nada. Agora 9h56, um rápido intervalo, voltamos já já com muito mais músicas aqui na nossa rede boa com o nosso Deixa Rolar.

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0: Boa, agora 9:01. Bom dia pra você. Obrigado pela sintonia aqui na nossa Rede Boa de Comunicação. Por aqui tem o Ney Moreno na sua companhia até o meio-dia.
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0: É o nosso Deixa Rolar e você pode falar com a gente aqui na nossa Rede Boa através do nosso WhatsApp 0800 888 0234. Gabriel Gava, áudio bebo.

0: Boa, tá na Rede Boa, tá feliz? É Matheus e Cauã, basiquinho aqui na nossa Rede Boa. E quem tá conectado com a gente,
1: bom
0: fala.
1: Bom dia, meu moreno.
0: Bom dia.
1: E aí,
0: Sônia?
1: Hein?
0: Tô opa,
1: na boa, tô feliz.
0: Obrigado pela sintonia.
1: É Sônia aqui do bairro de Santo Inês. Manda um alô aqui pra ela, bebê. Ney Moreno, fica com Deus. Um bom dia abençoado na presença do Senhor.
0: Valeu, Sônia. Obrigado pela sintonia aqui na nossa Rede Boa de Comunicação. E você, tá por onde curtindo a programação da Boa? Manda aí 0800-888-0234.
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1: Boa, tá na boa, tá feliz? E o Léo Santana, posturado e calmo, Túlio, milionário, outro eu. E aí, quem tá curtindo a Rede Boa? Bom dia, meu amigo Ney Moreno, manda um alô para os meus amigos Bebeto Oliveira, Cláudio Roseno, Alaelton Santos, tio John. Um abraço e bom trabalho para você, Angélica, do bairro Califórnia, flamenguista. Tá na boa, tá feliz? Abração, menina, obrigado pela sintonia. Angélica, bairro Califórnia, Itabuna, obrigado pela sintonia aqui na nossa Rede Boa de Comunicação. Quem mais está curtindo a boa?
2: Hoje, mãe, tô em casa, tô deitado na cama
1: aí. Olha aí.
2: Bom dia,
1: Gisele, do bairro Monte Cristo. Ei, coisa boa, hein? Muito bem, obrigado pela sintonia. Pirulito, bairro da Califórnia. Bom dia, meu querido.
3: Bom dia com Jesus, irmão. Cheguei na estante de viagem.
1: Olha aí.
3: Pegado ontem, de ontem pra hoje, nas viagens, nas tocadas, dos shows.
1: É, a vida de artista é assim, né? Eu
3: acabei de chegar no instante, mais tarde tem mais. E aí, que Deus abençoe, um bom domingo, meu irmão.
1: Viu? Bom domingo pra você.
3: Tamo
1: também,
3: junto,
1: garoto.
3: Amanhã tem cinco, o dia do Pirulas, viu?
1: É, tá na boa, é verdade, tá segunda, né?
3: Se diz, irmão. Bom domingo pra vocês aí, que Deus abençoe.
1: Pra você também, meu querido, obrigado pela sintonia aqui na nossa Rede Boa de Comunicação. E você tá ouvindo o som da boa por onde? 0800-888-0234. Felipe Farra e Jonas Esticado, mil desculpas.

0: boa, tá na boa, tá feliz. É o Alexandre Pires e o Léo Santana, Boteco Terapia, Unha Pintada, eu tô indo aí. Eita, coisa boa! Quem tá curtindo a programação da boa nessa manhã gostosa de domingo, Ney, manda um alô para nós aqui na belíssima cidade de Canavieiras. Alô, Canavieiras! Robélio, Valentina e a Débora estão lá na belíssima cidade de Canavieiras, curtindo a programação da boa. Obrigado pela sintonia. Robélio, Valentina e a Débora. Eu também acho belíssima essa cidade aí, viu? É bacana, eu gosto. É, Jorlane Brito tá curtindo a boa onde? Em Bandeira do Almada, tá ligadinha lá, Jorlane Brito, obrigado pela sintonia. E você tá por onde curtindo a programação da boa? Manda aí no nosso zap zap 0800 888 0234 946.
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Boa, Tana Boa, tá feliz? E o sonsaço do Zezé de Camargo e Luciano aqui no nosso Deixa Rolar. Alô, Gilda do Tempero, em Itapé, na Baixada, tá ligadinha, curtindo a programação da Boa. Obrigado pela sintonia. Vamos a um rápido intervalo, voltamos já já com muito mais aqui na nossa Rede Boa. Agora 9h59.

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0: Boa, 10 horas e 4 minutos. Um bom dia pra você. Obrigado pela sintonia aqui na Rede Boa de Comunicação. Por aqui tem o Ney Moreno na sua companhia. Vamos juntos até o meio-dia.
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0: É o nosso Deixa Rolar no seu fim de semana. Você sabe, né? A Rede Boa de Comunicação é a rede de rádios que mais cresce, a rede de rádios que mais toca música e também tá na sua companhia 24 horas por dia. Alô, Ritinha em Nova Ferradas, tudo bem, Ritinha? Um excelente domingo, viu, Ritinha? Pra você também. Obrigado pela sintonia, dá um abraço aí em todo mundo aí. Com você, obrigado pela sintonia. Tem mais gente aqui no nosso Zap Zap 0800-888-0234. Fala.
3: Bom dia, bom dia.
0: Bom dia. Ney Moreno, Cláudio Rosendo hoje não.
3: Guaramari. o domingo tá no voado, fazendo um friozinho gostoso.
0: Ah, é?
3: Mas tá tudo bem.
0: Que
3: você,
0: bom.
3: Como é que tá nesse domingo aí?
0: Eu tô ótimo.
3: Aqui a gente tá tudo de rádio ligado.
0: Que coisa boa.
3: Boa.
0: Todo mundo curtindo a Rede Boa.
3: Estamos felizes. Gostaria de ouvir uma música bonitinha aí. Solta pra nós aí, unha pintada, é por aí.
0: Daqui a pouquinho
3: tá
0: rola.
3: Boa, tá feliz.
0: Tá na boa, tá feliz. Então,
3: bom dia, menino bonito.
0: Valeu, meu querido. Obrigado pela sua participação. E você, onde é que você tá curtindo a programação da Boa? Manda aí no nosso Zap Zap 0800-888-0234. Som da Carla Cristina, as donas do verão.
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0: Boa, tá na boa, tá feliz, é o som do Zé Vaqueiro. Se depender de mim, Raíssa é rodada, Vaqueiro também ama. E aí, como é que você tá curtindo a programação da boa, participando com a gente? Bom dia, estou na boa, estou feliz. É Paulista do Bar em Itajuípe, tudo bem, Paulista? Obrigado pela sintonia aqui na nossa rede boa de comunicação. Quem também tá ligadinho com a gente é a Damares, lá do bairro Mangabinha, em Itabuna. Bom dia, meu querido, o frio tá bom, hein? É, né? Tá assim, né? Um friozinho legal, né? Você tá curtindo a Rede Boa por onde? Manda aí no nosso zap zap 0800-888-0234 1027.
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2: 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Que

0: Tá na rede boa, tá feliz? É o Diego e Arnaldo, Zeneto e Cristiano. Vai cair água, Ana Castela. Olha onde eu tô. Ah, bom dia. Sou filho de Barreiras, mas estou morando aqui em Minas Gerais. Queria, né, uma música. Tá pedindo aqui uma música e tá oferecendo para Girlene e para Lindomar. É o Rodrigo Lisboa. Alô, Rodrigo Lisboa. Obrigado pela sintonia aqui na nossa rede boa de comunicação. Bem-vindo sempre. E você, tá curtindo a boa por onde? 0800-888-0234. Agora 10h45, toque 10.
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Boa, tá na boa, tá feliz. É a Priscila Senna com a participação do Pablo. Não me faça chorar. Felipe Amorim, Zé Felipe, nossas fotos. Agora 10 horas e 57 minutos. Um rápido intervalo. Vamos tomar uma água. Voltamos já já com muito mais.

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0: Boa, 11 horas e 2 minutos, bom dia pra você. Já estamos de volta aqui na rede de rádios que mais cresce. Por aqui o Ney Moreno na sua companhia, vamos juntos até o meio-dia. Com o nosso Deixa Rolar.
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0: Quer mandar a sua mensagem? Fique à vontade, 0800-888-0234. Bruno e Barreto, machuca e some.
3: Mudar o quê?

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1: Vamos cuidar do nosso relacionamento. 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

0: Essa aqui é o Brasil, velho.
1: Que maravilha,
0: aguarde, hein? Essa aqui vai estar na boca. Já tá na boca da galera, na verdade, né, meu irmão?
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0: tá na boa, tá feliz. É a Solange Almeida, Erro da Minha Vida, com Mari Fernandes, Manu Batidão, Matheus e Cauã, Universo. E aí, por onde é que você tá curtindo a programação da boa? 0800-888-0234.
1: Bom dia, Ney Moreno.
0: Bom dia, querido.
1: Aqui chamado Itabuna. Você toca aí o Daniel Daí José, Sem Saída. Fresco pra você, pra toda a sua família, pra toda a minha família e pra todos os ouvintes. Tá na boa, tá feliz, é assim que se diz.
0: Valeu, meu querido, obrigado pela sua participação. Atenção, produção, dá uma olhadinha aí se a música que o nosso querido ouvinte pediu se encaixa na programação do Deixa Rolar, beleza? Se encaixar, você coloca aí. Se não, obrigado aí, ouvinte, pela sua participação. Forte abraço, 11:19.

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0: Boa, tá na Rede Boa, tá feliz, é o Lucas Brito, Eterna Paixão. Ainda tivemos Rayane, Rafael, Henrique e Juliano, que tem que ser, será? Quem tá com a gente no 0800-888-0234?
1: Bom dia, meu amigo, Paulista de Itajuípe, tô curtindo uma boa, tô feliz aqui em Itajuípe, Rádio em Pedro aqui. Manda uma música aí pra gente, Neto Brito. Qualquer um aí, a nova aí, de Neto Brito. Valeu, meu irmão. Neto Brito com Pablo.
0: Valeu, Paulista.
1: Abração
0: pra você também, viu? Obrigado pela sintonia aqui na nossa Rede Boa de Comunicação. Tem mais gente. Damaris, da Mangabinha, Itabuna. Bom dia, Damaris. Cadê Damaris? Cadê a Damaris? Cadê a Damaris? Fala, Damaris.
2: Tu parece igual essas mulheres com a cara de forte, né? Eu adoro a música de Solange Almeida. Fui um show dela aqui no outro São Pedro. A mulher tava de mini saia, rapaz. Ei, nossa senhora.
0: Olha aí.
2: Tô aqui, meu amigo, na cozinha. Fazendo um assado de porco. Lógico que eu temperei ontem.
0: Que delícia.
2: Bom dia.
0: Bom dia. Bom dia pra você também, obrigado pela sintonia aqui na Rede Boa de Comunicação. Tem mais, Jadson Topazio. Bom dia, Jadson.
3: E aí, grande Ney, tudo bom?
0: Aqui tudo é Jadson, ótimo.
3: Daqui de Portugal.
0: Portugal.
3: Beleza, meu querido?
0: Beleza.
3: Ei, queria ouvir aí, por gentileza, aí uma música aí. Queria dedicar pra minha filha Jéssica, pro meu filho Ed, pra minha mulher Célia e a minha mãe Neide, que mora lá em Jussari. Tá bem, grande Ney? Obrigado, meu querido. Eu queria ouvir aquela música lá, Um Grelo e Hungria. Viu, por gentileza, tá bem, meu querido? Tá na boa, tá feliz, assim que se diz. Tô aqui, ligado na Boa FM, tamo junto.
0: Valeu, meu querido, obrigado pela sua participação, pela sintonia aqui na nossa Rede Boa de Comunicação. Você também pode mandar sua mensagem 0800-888-0234.
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0: só por isso, é?
1: É só por isso, não.
2: Aquele pagodinho falando de amor, daquele jeito que a gente gosta.

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2: Joga energia lá em cima que virou verão, por gentileza. Satisfação imensa. Essa música mexe muito comigo.
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Meu filho, eu tenho tanto orgulho de você. Eu oro tanto por você, meu filho. Sua vida me preocupa, sabe? Você é um menino tão bom. Você é um menino tão abençoado, sabe? Que só Deus na sua vida, na minha vida. Tá bom? Obrigada, meu filho, por tudo, tá bom? Obrigada de coração. Eu fico sem palavras, sabe? Te amo, viu?

0: Grelo.
1: Te abençoe.
0: É nóis, meu irmão. Obrigado pelo convite. Pra mim é uma alegria gigante. Te acompanho sempre. Sou um fã gigantesco seu. Pra mim é uma honra estar aqui no seu projeto hoje. Como você.
1: Você vai ficar até o final hoje, né?
0: Tô emocionado mesmo, galera. Faz barulho
1: pro Grelo, por gentileza.

0: Boa, tá na Rede Boa, tá feliz? Nayara Azevedo com Felipe Rodrigo. Pãozinho que trai, Batista Lima. Volta se ainda me ama, é o nosso Deixa Rolar. Tem alguém aqui no 0800?
1: Vamos lá. Boa tarde, meu amigo, boa tarde.
0: Boa tarde, querido.
1: Tá falando aqui é Luciano Tchê de Itajuípe. Beleza?
0: Beleza.
1: Amiguinho, por gentileza, passa uma música aí, por favor, de Margarete Menezes, certo? E dedico a todos os ouvintes, né, itajipense, pessoal de Quaracia, minha mãe Conceição, ali a Rita Paiva, ali a Paiva, Paula Paiva, Norma em Itabuna, viu? E nosso amigo também, paulista, né, que tá ouvindo também vocês aqui. Tá na boa, tá feliz.
0: É. Valeu. Assim, um abração. Um abraço, amigo. Abraço, obrigado pela sintonia na Rede Boa de Comunicação. Bom, e eu tô indo embora, agradeço a todos pela sintonia, vem aí muito samba, muito pagode no nosso SPC, que começa daqui a pouquinho, continua sintonizado aqui na Rede Boa de Comunicação. Aproveite seu domingo, 11:59.

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0: Deus é muito bom. É assim, meu filho. É só você dar um passo em direção a Ele, que Ele dará mil passos em sua direção.
1: Em nome do Pai, do Filho, do Espírito Santo.
0: Amém.
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vamos ver. Caralho, mano. Tem gente aí, hein?

essa na minha casa, cara.

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Sabrina Fernandes. Essa é pra tocar no coração de vocês, hein?

e Rafa, um grafito. Queria agradecer a meu pai, minha mãe, que participaram desde o início disso tudo. A nossos amigos convidados, Jorge e Matheus, Wesley Safadão,

0: CW!
1: Obrigado, rapaziada. Muito obrigado de coração. Tá? Obrigado.
2: Oi, tudo bem? Desculpa a visita, eu só vim te falar. Tô afim de você, se não tiver, você vai ter que ficar.
0: Diz aí!

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1: Hora da Bahia, são 14 horas e 52 minutos. 8 minutos nos separam de quem vai ser o outro finalista do Campeonato Baiano da Série B. Testemunha da história, Boa FM conta tudo pra você. Tudo posso naquele que me fortalece. Só Jesus Cristo pode realizar grandes jogadas em nossas vidas. A partir deste ponto, estão acionados todos os canais da comunicação esportiva do Rádio da Bahia, do Brasil e do mundo. Sabe por quê? Já na área, a grande jornada esportiva. Sai da frente, futebol é com a gente. Vamos de detalhe, que assim vive a história do futebol. Eu vou dar um mergulho no Joia da Princesa. Primeiro destaque, Touro do Sertão na jogada. Quem chega com a gente? Boa tarde, aquele abraço, Marcelo Santos.
2: Boa tarde a você, Roberto, e a todos que nos acompanham aqui através da sua rede boa de comunicação. A primeiro destaque do Touro do Sertão, após o empate na Arena Superbet, Fluminense tenta fazer o dever de casa.
1: 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Na jogada pra você comemorar. O Feira de Franco Atirador. O destaque de número 1 pra você, Marcelo Santos.
2: Tá tudo em feira. E os jogadores pensam positivo, mesmo jogando no Joia da Princesa.
1: Também com a gente, Marconi Amaral, defendendo e lutando pelo crescimento da região do cacau. 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Trio de arbitragem, quem vem com a responsabilidade de trilhar com Vai Tudo. Tanta gente que não cabe no meu Fusca. E entra aí, Marcelo, ao seu lado.
2: São quase 14, eu disse 14, que fazem parte da arbitragem no geral

0: quase 14. Eu disse 14 que fazem parte da arbitragem no geral. E ele vem de Salvador, é CBF. Comanda o jogo envolvendo Fluminense e Feira.
1: Pois é, lamentamos a ausência de Barreiras, já que a gente fazia aquela corrente positiva para que Barreiras tivesse seu representante. E é parabenizar o trabalho dos nossos companheiros aí da Rádio Oeste, que fez um excelente trabalho. Fica para uma outra oportunidade, mas não desanima não, galera. Vai para cima, vem Intermunicipal, vem também os outras programações. E vamos estar juntos nessa parceria na Rádio Que Mais Cresce na Bahia. Opa! Claro, Barretão comanda tudo pra você. Um abraço pra toda a rede de rádio ligado no som da gente. E vem mais emissora aí pra você sempre ligar no som da gente. Vamos lá, viajando pra daqui a pouquinho as escalações com Marcelo Santos. 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Eu vou aqui até o meu amigo Orlando da Hora, nosso convidado chegou aqui já para trazer também detalhes. Primeira, não deu Barreiras, mas quem sabe pode pintar agora, é um de Salvador e claro, um de Feira de Santana. Aquele abraço, Orlando. Receba o carinho da Boa FM.
2: Um abraço, Roberto, um abraço, Tony, um abraço, grande Marcelo. Parabéns ao povo, os atletas, comissão técnica, arbitragem que tiveram presente hoje no São Lourenço, das 9 até agora, saí de lá para vir para cá. Jogo São Lourenço e Santo Antônio, depois teve uma final bastante interessante, muito agradável mesmo, Nossa Senhora da Glória campeã, e eu fiquei amarrado lá, não almocei, com o compromisso de vir para cá para a rádio, porque o time Nossa Senhora da Glória, bairro, até então que eu nunca nem entrei lá, mas fui convidado para visitar, porque vi belos atletas.
1: Tá certo, já já as escalações pra você, mas a gente já antecipa aqui que o Fluminense vem de tricolor, hein? Vem totalmente de tricolor, e a semana passada o Feira jogou de verde, hoje ele vem totalmente branco, meias brancas, calções brancos e camisa branca com detalhe verde na sua numeração. Já o Fluminense vem todo de tricolor, como sempre, testemunha da história, sua Boa FM. 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Quem será o time de Feira que vai pra final e que garante vaga na Série A do Campeonato Baiano? Marcelo, daí de baixo, do Joia da Princesa, traz todas as emoções e os artistas do espetáculo.
3: Porque, Roberto, o time do Fluminense já definido, já em campo também, após o hino nacional, agora apostando.

0: aqui realmente para foto, enfim, e já já a bola rola para a segunda partida da semifinal do Campeonato Baiano. Fluminense e Feliz Santana, todo o sertão vem a campo com um para André. André, número 1. 13 para Bolt. Bolt com a 13. 15 para Sérgio Baiano. Sérgio Baiano com a 15. 4 para Kaique. Kaique com a 4. E meia dúzia para Eric Daltro. Confirmando a defensiva da equipe do Fluminense em nome da JSG. Goleiro André, número 1. 13 Bolt. 15 Sérgio Baiano, 4 Kaique, meia dúzia para Eric Daltro. O meio campo da equipe do Touro do Sertão, 5 para Jó, Jó com a 5, 7 para Cássio, Cássio com a 7, 8 para Juan, Juan com a 8 e 20 para Nael. Confirmando a defensiva da equipe do Fluminense, o meio campo aliás, da equipe do Fluminense, 5 para Jó, 7 Cássio, 8 Juan e 20 para Nael. O ataque da equipe do Touro do Sertão, 25 para Zé, Zé com a 25 e 9 para Thiago Recife. Esta é a equipe do técnico Edu, meu querido Robério.
1: Valeu, a informação passa primeiro do som da gente, obrigatoriamente o filtro da informação, passando como sempre, em nome de Marconi Amaral, defendendo e lutando pelo crescimento da região do Cacau. 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
0: A equipe do Feira, que tenta surpreender aqui dentro do Joia, vem a campo definido pelo técnico Fabiano, com um Rafael Pim. Rafael Pim com a 1, 34 para Iago, Iago com a 34, 3 para Eduardo, Eduardo com a 3, 4 para William, William com a 4 e 17 para Kazumba. 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O meio campo do time Ferense, o time do Feira, 5 para Ferreira, Ferreira com a 5, 2 para Guilherme, Guilherme com a 2, 11 para Dodô, Dodô com a 11, 7 para Ronan. E o ataque do Feira, 62, 62 para Rogerinho, 62 Rogerinho e 9 Tiago Carliado, meu caro Robério.
1: Tá veterano, Tiago Galhardo, também fazendo parte dessa festa aqui. Quem será o adversário do SSA? Tudo definido. Vamos lá, Tony Babo segurando as carrapetas da sua Boa FM, o time já definido. Estaremos na latinha, ao lado de Marcelo Santos e também, claro, da hora também tá aqui o nosso querido Orlando e você aqui fazendo o pulo do gato. Emoção pra valer. Autoriza o árbitro. Começa o espetáculo! Sinal positivo, são 15-4 agora em Feira de Santana. Olha o Feira tentando ali, primeiro bote do lado, no meio, entre a zaga, tira, faz o esticão, vem pra cima, estufa o peito, toca, bota a redonda no chão, tem dificuldade, deu uma caneta legal. Empurrado lá no direito, chega até o destino do Guilherme, ele troca a figurinha, mais atrás escorregou, deu um drible no primeiro, esconde bola, bota aqui no lado direito, ultrapassa a liga de vídeo gramado, o Feira vem ligeirinho ali com o Guilherme, entra por baixo, a zaga faz a proteção, joga pro Maté lateral e começou quente, pressão do Feira, a vitória é interessante, já que no primeiro jogo teve empate, quem vencer passa para a primeira fase, para a grande final, bola tocada de calcanhar, recebeu aqui na ponta, olha o Romano tentou passar no meio de dois, houve o bate, roubaram ali o pão da boca, vem descendo o Fluminense ali com Jó, Jó bota na frente, recebeu a falta, manda ligar, marcada a primeira falta do lance, Marcelo.
0: A primeira, favorecendo a defensiva da equipe do Fluminense, o Joia da Princesa, o torcedor, ouviu o apelo da diretoria, também dos jogadores, completamente lotado Joia, empurrando a equipe do Feira, Robério.
1: Aqui na Princesa do Sertão, lotada até a tampa, o estádio Joia da Princesa, eles acreditam, o certo já tá confirmado. Um time de Feira passa para a primeira divisão. Aí você vai saber, claro, dentro dos 90 minutos que iremos acompanhar aqui para você. Lateral que pertence ao Fluminense, vem para cima, vai jogar no Caldeirão, balançada no Caldeirão, quem sobe, cabeceio dado, tirou no primeiro bote, vai sobrar aqui do lado, canhoto, quem vem para a parada, Eric Daltro, ele deixou sair, é lateral que pertence ao Flu, já tocou na frente, caiu, pediu falta, o árbitro manda seguir, tá escorregando, o campo parece que foi molhado aí embaixo, hein, Marcelo? Você traz o detalhe, olha, vai arrancando aqui pelo lado direito, baixo de carrinho, vibra, tá aparecendo o time grande, Marcelo!
0: Tá aparecendo, aqui pelo setor direito, a equipe do Feira, quase aqui o contra-ataque rápido, mas foi tirado ali a bola pela linha lateral, que favorece a equipe do Feira, era o número 2 ali, o jogador Guilherme, pela equipe do Feira, por enquanto 0 para o Feira, 0 Fluminense.
1: Valeu, 2 minutos, 19 segundos, bateu 2:20, jogo parado, eu vou pro comentário da gente, convidado especial Orlando da Hora, esses primeiros minutos, foi pegado, nego, tá achando o que do jogo?
2: Cara de final, muito pegado, jogo muito truncado. O Cássio chegou agora ali, como é peculiar dele, com muita disposição, jogou comigo, inclusive aqui no Colo-Colo, é um jogador muito interessante, e o Feira tenta sair no contra-ataque, o Fluminense tenta pegar um pouco mais de cima, mas ninguém criou nada, jogo realmente de final de campeonato.
1: 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Escapole ali, o Rodério. Time do Feira, a informação não para, como sempre, é hora de abrir uma cerveja para a informação chegar sempre como você gosta, em nome de Heineken, a informação da JSG para você.
0: Olha, em nome do Feijão Fest, pro seu controle aí de cima, arbitragem dessa partida aqui envolvendo Fluminense e Feira, o Emerson Ricardo Andrade, ele quer CBF Salvador, assistindo por Alessandro Matos, que é também de Salvador, e o 2, o Anderson dos Santos, que é FIFA de Salvador. Lembrando que na reserva temos aqui dois árbitros da reserva, no caso, José Lourenço Conceição, que é de Maragogipe, e Isadora Moreira, CBF Salvador, e lá no VAR tem ele, o Diego Pombo Lopes, FIFA Porto Seguro, Robério.
1: Se fosse na minha combi, não cabia não, tem gente demais. Olha a bola transada ali, chega fazendo a marcação, tirou no susto, volta o
0: Flamengo, tem mais?
1: Aqui não faltou assistente de arbitragem, olheiro de arbitragem, assistente financeiro.
0: Delegado,
1: é, só quase 14.
2: Todo mundo quer morder um chiquinho.
1: Essa é a hora de apanhar grana. Haja din-din para o clube mandante. Agora, apesar que o Vasco deve ficar por conta da Federação Baiana de Futebol, o resto aí fica por conta do Flu. Flu volta no pique lá do direito, o bico da grande área, pode pintar, cortou de vez, jogador caiu, pediu falta, o árbitro manda seguir, tá lá o corpo estendido no chão, mas ele não tá nem, se levante se você quiser, a bola tá rolando, bola tocada na frente, olha o Fluminense, tem nada a ver com isso, girou, botou ali, olha o cruzamento ali, não, olha o toque no meio, entra a zaga tirando de qualquer jeito, parece que ele é amigo do nosso saudoso disso, só entra como, Marcelo?
0: Só para se tiver fratura, não é, meu filho? E o ataque anterior da equipe do Fluminense, bonito pelo setor direito ali, realmente cruzamento ali do nosso querido o Bolt e o Thiago Recife fazendo a definição, a bola bateu na trave, chegando com perigo a equipe do Fluminense, a informação para a JSG.
1: Beijão, poste esquerdo, Fluminense vivo na parada, quer porque quer, a consagração maior, trabalho já vai há quase 3 anos, e aí de suplemento, de jogadores, de comissão técnica e de todo investimento, tenta de qualquer jeito carimbar, é a chance agora, mas o Feira não tá morto não, vem quebrando aqui pelo lado do canhoto, ultrapassa a linha de gramado, mas muito distante, recebeu, passou ali na frente, recebeu a falta, mas deu, ainda vem chegando, atenção, chute dado, que isso? Mas ainda vai dando ali pro Feira, ganhou na parada e recebeu a falta, boba, falta, o setor defensivo que era um contra-gap, Marcelo.
0: Chegou um trator ali, o jogador da equipe do Fluminense.

0: atropelando realmente o jogador, o 62, o Rogerinho da equipe do Feira. Falta marcada e bem marcada e perigosa. Contra a mesa do arqueiro André da equipe do Fluminense,
1: Rodrigo. Com certeza, valoriza bastante ali o jogador do Feira. Bota o meu coração pra bater, como se fosse aquele grave do trio mais potente da Bahia, o Baquetão, que faz assim. Noite de tiro no meu coração. Tum, tum, tum, tum, tum. Pra muita emoção, o tempo é cruel. Ele não espera por ninguém. O tempo não para. São decorridos 7 minutos de bola rolando, olha a falta, vem fechada, sobe a zaga, 7 minutos de bola rolando no primeiro tempo. Eu confirmo pra você, em nome do cara que continua lutando pelo crescimento da região do Cacau, Fluminense vem na rebote, vem na parada, entrou no bico da grande área, rolou pra nascer o primeiro gol, tá aqui dando! É

0: ganhou, até a bola foi rolada. Dessa vez ele disse: eu faço! Thiago Recife, velho amigo da rede, botou lá dentro. Ô Marcelo!
1: No contra-ataque rápido pela esquerda, Ronan carregou, levantou a cabeça e disse: olha, o Thiago, Thiaguinho Recife, chega mais, meu filho, toma aí. Na bandeja, pequena área, ele só teve o prazer de empurrar. Thiago Recife, artilheiro do Flu, faz o primeiro gol do Trono do Sertão.
2: É verdade, mesmo a brincadeira.
1: É verdade. E o torcedor do Fluminense cantou assim, ó: é hoje o dia da alegria. Thiago Recife, camisa 9, faz o primeiro gol do Touro. Agora no Joia tá Fluminense 1-0, Robério.
0: Quando eram decorridos 9, nem tinha batido nos 10 no primeiro tempo. 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Ele tem um faro de gol desde a primeira divisão deste ano. Ele já vem balançando. Bota o Flu na frente. Orlando da hora. Merecido, negou.
3: Robério, merecido demais, principalmente pelas nossas transmissões começaram aqui e você falava muito do Thiago Recife. Vamos complementar, né? Que ele iniciou a jogada, ele iniciou e se apresentou para finalizar. Então, maravilhoso, merecido, apesar do jogo truco lento, mas a jogada foi espetacular.
0: É, Fluminense parece que vai matar esse jogo no contra-golpe. Olha a bola rolada, chegou até Zé. Zé meteu no nível do Thiago, ele caiu, ficou de costa. Não teve jeito pra virar aí, Marcelo.
1: Já tava marcando impedimento do ataque da equipe do Fluminense. Já levantava lá o assistente Alessandro. O ataque da equipe do Fluminense marcando, portanto, impedimento. Agora, pessoal aqui dizendo o seguinte: não tava não, hein?
0: Tava não, daqui de
1: bom,
0: cima.
1: Ele levantou a bandeira. E olha só, o Thiago acabou caindo também, enfim, agora se domina bonitinho e faz. Olha a confusão que teria aqui, igualmente ontem, no Superbet Barreiros SSA.
0: Pois é, e Orlando falou, o VAR do Paraguai? Falou que Orlando...
4: Fala,
0: esse Orlando não presta. Abra pra ele uma água com gás, seu Tony Barros. É, pronto, beba água com gás. Você tá falando do VAR, tem um ali, um jogador, Thiago Recife, mão na coxa ali, jogo parado, 11 minutos, Marcelo Santos. Qual o movimento daí de baixo, nego? Pra esse clima agitado, calor até o Touro escondeu o rabinho.
1: Olha, até então o técnico Edu, ele tava muito nervoso na beira do gramado aqui, chamando a atenção dos seus comandados. Após agora o gol da equipe do Fluminense, ele deu uma relaxada, deu uma tranquilidade. Quem

0: Que o Edu, ele tava muito nervoso na beira do gramado aqui, chamando a atenção dos seus comandados. Após agora o gol da equipe do Fluminense, ele deu uma relaxada, deu uma tranquilidade. Quem tá realmente pé da vida é o Fabiano, com sua defensiva, que deixou ali o Ronan carregar pela esquerda, cruzamento, e aí o Thiago Recife sozinho. Tá pé da vida o Fabiano, técnico da equipe do Feira, Robério.
1: É, não era pra menos. O jogo tava equilibrado, truncado, mas o Fluminense veio com pelo menos a intenção de matar o jogo com um contra-golpe. Dois, um bateu na trave, o outro ele converteu, e já vinha pro terceiro, sempre jogando em cima do Thiago Recife, que é artilheiro. Nós que fizemos a primeira divisão, Marcelo sabe aqui, ele fez parte aí desse time consagrado que chegou aí ao vice-campeonato aí da campeonato baiano. 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

0: Vamos aguardar mesmo a gente que estava torcendo por Barreiras. E para a final, como a gente comentou aqui, foi pouco, né, aquele 2-1, e ficou pouco uma expulsão. Ontem estava assistindo o jogo e deixou assim a equipe muito vulnerável, e aí deu o SSA. Aliás, eu acho que tudo começou desde aquele jogo que perdeu, né, ainda na etapa do campeonato, viu, Marcelo?
1: Verdade, é verdade, Roberto. Agora com relação aí no jogo do Barreiras e o SSA ontem, o SSA, muita confusão ontem lá no estádio. Superbet, não é? Inclusive o primeiro gol muito, mas muito complicado realmente, e o árbitro juntamente com o VAR, eles acabaram aí dando um gol realmente que favoreceu a equipe do SSA, enfim, mas eu falava, 2-1 foi muito pouco jogando em casa.
0: Olha o lançamento, veio Feira, vem ali, entra a zaga, tira de qualquer jeito, ainda dá pra, vai meter cruzamento, bico da grande área lado esquerdo, passou, recebeu, dá pra cruzar, houve o aperto, o toque dado e a bola saiu, o jogador do Fluminense aí perto de você, chamando a torcida pra balançar, viu, Marcelo?
1: Chamando para pedir o apoio, né? O torcedor realmente não para de cantar aqui no Joia. Olha o Feira.
0: Olha, cruzamento vem de caneta esquerda, cabeçalho! Rende ao posse direito e reclama para Dedé o Andrezão, hein, Marcelo?
1: O cruzamento foi do Cazumbá. Belíssimo cruzamento e o Thiago Galhardo meteu a cabeça da bola, quase, hein? Ela passou com perigo ali, lado direito do arqueiro André, da equipe do Fluminense. Por enquanto, 1 para o Touro, 0 para o Feira.
0: 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Que chapéu lindo foi esse. Botou, merece até um gol, hein? Quebra pelo lado esquerdo. Cássio tentou, parou, meteu aqui pro Eric Daltro. Vai meter cruzamento, vazado, toque dado, não passou direto.

0: fulminante, cirúrgica, para rasgar o coração do torcedor. O cruzamento veio, eu acho que passou direto, com franguinho ao molho pardo, e caiu dentro da rede. Esse cara se enganou, que na rede cai é peixe. Ele pediu um frango a passarinha, Marcelo.
1: O cruzamento foi perfeito do Eric Dalto. E aí o Recife atrapalhou ali o goleiro, mas que também... Ô, Rafael, goleirão da equipe do Feira, pelo amor de Deus, hein, rapaz? Que frango aqui no Joia. E o Eric Daltro saiu falando o seguinte: o gol é meu. O gol é meu, segundo o Eric Daltro, que com certeza vai ser assinalado, hein? Agora, festa bonita no Joia. Eric Daltro, camisa 6. Faz o segundo, rapaz. É o segundo do touro. Como é que o touro? O touro é assim, né? 2-0, Roberto.
0: Esse touro pisa, viu? Esse touro pisa. Aí só você perguntando aí, mamá. E aí, vida na roça. Ô, touro, você complicou a galinha.
1: Falando aqui do meu lado, esse touro tá sem chifre.
0: Esse touro é malvado. Esse touro é malvado. Esse touro é malvado. Eu sei que pintou muito, foi uma galinha. Uma galinha sem asa. Jogo paralisado. E aí, Marcelo, confusão embaixo. O que é que estão reclamando? O time do Feira já tô completamente desnorteado. 2 gols, 1 aos 9, outro aos 16. Menos de 7 minutos, é o VAR? Tá esperando? Ainda daquela jogada não é possível.
1: Não. É uma situação de um lance de falta. O árbitro de vídeo está chamando a atenção antes, fora do lance em que estava ali o árbitro, o Emerson Ricardo Andrade. Está agora conversando com o Emerson. Jogo parado, expectativa muito grande aqui no estádio Joia da Princesa, e ele aguarda por ali. Aí é o VAR, né, Robério? É o VAR nosso brasileiro.
0: Vai ver o que é que tá acontecendo.
1: Aí tá
0: Orlandinho por ali. Orlandinho da hora. E aí a linha? Tá falando linha. Linha? Será que não? Mas não é do gol, não, né?
2: É que já saiu. Porque do gol não tem cabimento, né? É um espetáculo de jogada, mas...

0: jogo que está equilibrado, mas o Fluminense, muitos jogadores que decide jogo, qualidade técnica. Você viu como iniciou a jogada, um chapéu lindo do Zé Gatinho ali no meio campo, soltou do lado esquerdo para Dalto, Dalto meteu na área, Thiago infiltrou, forçou o Pedro Paim, né, a falhar,
1: Rafael Paim,
0: que foi a única coisa que estragou o gol, porque se Thiago carimba, ficava um gol mais bonito do que os que eu vi na Copa do Mundo até agora.
2: 2 minutos já, hein, Marcelo?
1: 2 minutos, agora eu não sei porquê. Ele tá agora confirmando.
2: O gol mesmo.
1: Confirmando
2: o gol ainda.
0: Rapaz. O VAR tá querendo brincar.
1: É. Olha aí, desde ontem o VAR tá atrapalhando o andamento do futebol aqui da Bahia. Tenho certeza disso.
2: Não tem preparo. Não estava preparado para isso, né? Estamos no submundo do futebol. Olha a bola transada agora sim. Confirmado 2-0. Atenção. Meteu bola aqui do lado direito. Estufou o peito. Deixou sair. É lateral que pertence ao time do Feira. Vai buscar o prejuízo. Vai buscar o prejuízo. Marcone Amaral defende e luta pela região cacaueira. É, claro. Manda um abraço aqui pro meu amigo desportista Naeliton. Também tá ligado no som da gente. Obrigado pela preferência aqui do canal da sua Boa FM. Bola bem lançada aqui pelo lado canhoto e o caminho do gol é aqui, hein?
1: Inclusive o Naeliton vai estar recebendo no dia 28, né? É, o título de cidadão itabunense dado aí pelo vereador Ricardo Xavier.
2: Oh, bom. Boa pessoa lembrada pelo crescimento, pela ajuda, né? Pela uma pessoa que é um comerciante sempre aberto, usa muito do nosso comércio, eu vejo sempre Naeliton, né? Adquirindo os produtos para a sua loja, né, pro posto e tudo que ele sempre faz, passa aqui por Itabuna, então é um cara de visão comercial, uma visão política, é um cara que merece ser lembrado, dentre tantos outros, que eu também já tô dizendo aqui que meu padrinho vai receber o título Sandoval Benevo. Vamos trabalhar, hein?
1: E já deixei o recado para ele, respire para a grande final.
2: Pronto. E com muita calma nossa, ele vai dizer assim, sim, como dizia Silvio Santos no Domingo Legal. Posso perguntar sim ou não? Ele vai dizer sim. Olha, a bola subiu ali, meteu a cabeça, sem direção, vai no segundo bote, tira de qualquer jeito. Estão tremulando as bandeiras do Flu aqui no estádio Joia da Princesa. Sempre bonito, né? A linda princesa do sertão. Feira de Santana com mais de 600 mil habitantes. E agora vai ter um time na primeira divisão de volta. O time que já teve vários, Bahia de Feira, Feirense. Mas o Flu é que agora pelo menos se qualifica para ser. Olha a bola transada, procurou, chute dado, travado agora. Entra a zaga tirando de qualquer jeito. Tá fácil entrar nessa zaga, não tá, Marcelo?
1: Muito fácil, novamente chegando com perigo pelo setor direito. A equipe do Fluminense fez o segundo, quer entrar no terceiro. Tá vendo pequenininho a equipe do Feira, o torcedor do Fluminense, Roberto.
2: 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Lateral pertence ao Flu, vai jogar lá dentro, hein? Olha ali, pra cobrança, lado direito, botou força, já chegou no primeiro pau, tirando ali a zaga do time do Feira, protege, tem como sair, tocou errado, vem cruzamento, segundo pau, viajou, tirou a zaga, protegeu, entra de novo, faz a proteção. Vem no balanço ali, só que houve a falta marcada em cima do lance. Era um contragolpe que ia aparecer no time de Feira. Você já sabe. 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O tempo é cruel, ele não espera por ninguém. O tempo não para. São decorridos 22 minutos de bola rolando no primeiro tempo. Pode escrever: 2 pro Touro, 2 pro Fluminense de Feira, 0 pro Feira. 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Um abraço pro Cadu. Cadu, não esqueça daquele recado de Alex, que eu tô precisando. Clube dos Amigos precisa daquele,
3: ele
2: ó.
3: Não vai, não.
2: E Potinho, precisa. Tem que ser da Heineken, da Mistel. Aquele verdinho bonitinho, viu, Marcelo? Precisa pra botar nas mesinhas do Clube dos Amigos. Eu não quero mais do que 10.
1: Tá ligado e adotando tudo, né?
2: O pessoal da Bini, eu quero. Quem viu lá que eu ganhei 3 de Alex, ou foi 4, aquela da Heineken, aquele bonitão pra botar o porta-cerveja, eu quero mais, então a gente tem que botar. Eu não quero muito, não. Mais de 10 tá bom. Olha a bola lançada aqui pelo lado direito. O Feira vem quebrando com o Guilherme. Cruzamento, vazou! Subiu, meteu a cabeça pra fora, Marcelo, mas foi boa jogadinha.
1: Bom jogado que iniciou aqui pelo setor direito, favorecendo a equipe do Feira. Cruzamento na área, de cabeça por ali. Realmente o ataque da equipe do Feira. E é claro, a bola se perdeu pela linha de fundo. É tiro de meta favorecendo a equipe do Fluminense. Manda um abraço aqui ao nosso querido Agnello, tá lá em Itabuna, de rádio ligada, acompanhando a transmissão show da sua Boa FM, da Rede Boa de Comunicação, Robério.
2: Valeu, já no intervalo, aliás, dá pra você bater daí, não dá, Marcelo? Os resultados que chegam aqui, pelo menos bateu no meu celular, deve ter batido no seu, do Inter Bairros versão 2026. Teve clássico lá no São Lourenço, teve muita emoção, dá pra bater aí na sua? Então vamos lá, bateu aqui no meu sinal, deve ter batido no seu também, o Inter Bairros. Galera ligado no som da gente, sabe primeiro, na boa, Marcelo.
1: Eu já aqui mandando um abraço ao nosso querido Gabriel Silva, que é o coordenador do Campeonato Tebares lá na cidade de Itabuna, passando já os resultados de hoje lá em Itabuna. Mangabinha goleou a equipe da CEPLAC 4-1, Pedro Jerônimo 1, Daniel Gomes também 1, Fátima 1, Manuel Leão 0, São Lourenço 1, Santo Antônio 1, Nova Califórnia perdeu para o Santinês por 2-0 e o João Soares venceu o Parque Boa Vista por 3-2, Romério.
2: Olha o Feira, cruzamento, bateu ali, meteu a cabeça nela, zaga. Muita demora para finalizar o Feira. Recebeu ali, tocou, deu de bico de chuteira, senão o Thiagão ia pegar e disparar, hein, Marcelo?
1: Quase, chegou ali realmente, tirando de qualquer maneira o número 2, o Guilherme, que não quis brincadeira pela equipe do Feira. Lateral favorecendo a equipe do Fluminense, por enquanto, 2-0 no Joia.
2: 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Quem vai ganhar o título? Argentina ou Espanha? Aqui, pelo menos, as cores tá dando Espanha. Bola rolada, chute dado, travado. 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Mas se vai comemorar, quer botar um triozão na praça, o melhor da Bahia, aquele que bota o coração pra bater, é trio Barretão. Bola travada ali no meio, gira, vai voltar agora, já deu aquela. Vamos esperar sair pra perder outro contragolpe. E o Feira vai marcando em linha, que é uma linha burra. Olha, lançamento do goleiro já fez ali, fez a proteção, ganhou na parada, o time do Feira trocou figurinha, botou lá do lado esquerdo, quem desce ali pelo lado canhoto é o Ferreira, ele troca a figurinha, botou do lado, não deu pra chegar, Roberto. Zaga, faz, se antecipa e faz a proteção, a informação não para, primeiro, eu vou tomar uma devassa, a informação chega pra você.
1: O torcedor do Toro Sertão já começa a provocar o torcedor da equipe do Feira, abrindo uma faixa, dizendo o seguinte, hein? O filho tem que respeitar o pai.
2: É verdade.
1: Reticências.
2: Eita, não. Mas fez um bom trabalho, quer dizer, fez, tá fazendo, que não tem nada ainda, batido o martelo é falta, quem sabe um golzinho, pra botar fogo nesse churrasco. Abra a cerveja aí, Tony, abra uma Mistel que eu posso ir pra jogada e comemorar. Atenção, meus amigos do futebol, é falta ali que pertence ao Feira, lado direita, a caneta é a direita pra bater, lado esquerdo com caneta direita pra bater, pra suspender lá no caldeirão, tem chance de botar em profundidade, vazou, goleiro saiu, pulou, pegou o vento, volta ali, sobra aqui do lado direito, Guilherme pede, bora, protege, cai, pediu a falta, falta de novo, vai viajar, cruzamento na grande área, hein, Marcelo?
1: Vai ter cruzamento na área, porém antes aqui, falta do Ronan em cima do Guilherme, lateral da equipe do Feira, falta marcada pelo árbitro Emerson Ricardo Andrade, vai ter bola na área, da equipe do Fluminense. Por enquanto, 2-0, Touro.
2: É preciso acordar. Vai pra cobrança 17, Cazumba. Faz uma Cazumba aí, Cazumba.
3: Já mentira, rapaz.
2: É Cazumba. Fosse que Zumba era a festa. Então tá, Cazumba vai pra cobrança, caneta esquerda, segundo pau. Que isso, Marcelo? Ele tava pensando que era Amaral, o marido de aluguel ainda tava lá. Só na vaga.
1: Sem direção, a bola passou sem perigo contra a meta do arqueiro André. Nem passou perto da área. A bola se perdeu pela linha de fundo. É tiro de meta que favorece a equipe do Flu. 2-0 no Joia.
2: Valeu, deixa eu mandar um abraço aqui pro meu amigo Ceará, ele é da Califa, mas tá lá, olha aqui também, Edu tá ligado, tô ligado, meu irmão, valeu, é isso aí, um forte abraço, abraçando também Ceará, tá lá em Eunápolis, também quem tá ouvindo é o Marco Aurélio, tá ligado no som da gente, sempre vibrando e torcendo. Benilson do Cetrim também tá com a gente, Zenildo Souza Santa e toda a rapaziada. Você viu o que é uma opinião firme e forte depois que saiu aquele lance que a Boa botou primeiro com relação à arbitragem? Tudo tranquilo, tudo organizado e claro, a Boa testemunha da história, não é, Marcelo?
1: Verdade, inclusive eu quero abraçar lá em Itabuna o Petinha, né, que faz parte da comissão de arbitragem da cidade, juntamente com o Rosivaldo, também o Zenildo, o pessoal que organiza a arbitragem. Olha o Fluminense.
2: Cabeceou errado, o Thiago entrou na área, vai bater, dão come a... Ele tentou tocar ou fazer uma jogada ali de efeito. Você entendeu o que ele quis fazer? Era uma jogada de efeito
1: para pegar do outro lado? Não? A princípio ele queria dar um passe, né? Aquele passe rastreiro que pegou no calcanhar. E a bola ficou fácil para a defensiva da equipe do Fluminense. Em seguida aí a falta realmente ali de ataque, né, da equipe do Flu. Por enquanto, 2-0, o Touro e tá com o pé na Série A do ano que vem do Campeonato Baiano, Robério.
2: Quem já está esperando é o SSA aí de Salvador pra grande final que acontece já no próximo final de semana. Meu coração quer bater igual gravão do trio Baquetão. Então, Tony Babo, sacode essa galera e bota no coração pra bater. Titi no meu coração, Dudu da sua emoção. O tempo é cruel, ele não espera por ninguém. O tempo não para! 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Eu confirmo para você, trintinha, 15 por jogar, primeiro tempo, Touro vai conquistando a outra vaga, porque vence por 2-0, Tony Babo, 2-0!
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2: Hora da Bahia, são 15:35 na linda princesa do Sertão. 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
1: Olha, eu sendo informado aqui por baixo que a equipe do Fluminense Sub-20 eliminou Vitória na semifinal do Campeonato Baiano ontem, lá no CT do Vitória, já que jogou aqui em Feira, venceu 1-0 e perdeu ontem lá no Barradão por 3-2. Nas finalidades, venceu pelo placar de

0: 1-0 e perdeu ontem lá no Barradão por 3-2. Nas penalidades, venceu pelo placar de 5-4. Portanto, parabéns para a equipe do Fluminense, que vai fazer a final do Campeonato Baiano contra o Bahia e já está com a vaga na Copa, aliás, na Copa São Paulo de Futebol Júnior, Robério.
1: É bom pro crescimento. E falar em Copa, empresário, tá aqui do meu lado. O que é que isso representa, hein?
2: A estrutura do Fluminense.
1: É.
2: Planejamento, Roberto, sua palavra predileta.
1: Predileta, planejamento. Aí, se não tiver, fica difícil. Então, aí, já vai conquistando o título, tem um time que vai para a Copa São Paulo, tudo isso sucessivamente.
2: Botou o Jiquié na Série D?
1: É, botou sim o Jiquié. Pois é, botou o Jiquié.
2: E olhando para essa arquibancada, que saudade, que idade a gente vê um Dragão do Sul lotando o Louisiana lá em Itabuna, né?
1: Que
2: bons tempos.
1: Já transmiti também Fluminense São Paulo aqui nesse Joia da Princesa, lotado até a tampa, viu, rapaz? Eu, São Paulo, naquela época boa, eu tive aqui, não cabia mais ninguém. Pra sair, pra entrar, era o maior trabalho. Mas vamos comemorar, porque tá chegando a hora. 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Vai estar eu, Ney Moreno, Bebeto Oliveira e toda a turma da boa. É sim, vai lotar até a tampa 33 e eu, Feira, tenta ali sair do campo defensivo, mas o Fluminense marca por zona. Vem pra bola, Marcelo.
0: Olha, quem tá aqui no estádio da Princesa, inclusive com a imagem realmente de um touro, né? Nas mãos, toda de branco, é mãe Naninha. Se você quiser ficar já por aqui pro final pra semana que vem, pode ficar na casa dela, Robério.
1: É irmã daquela
0: dela. É mãe Naninha, a irmã e mãezinha.
1: Meu Deus do céu, é muita gente. Você viu aquele que chegou lá, todo de verde? Será que é torcedor do Palmeiras?
0: Só pode.
1: Chegou dizendo assim: eu cheguei! Cheguei!
0: É a chegada que entrega. A chegada que entrega.
1: Tava lá. Pois é, Tony Babo já gosta dessas coisas. Que loucura, meu. Tenta o Feira ali no meio de dois, ganhou na parada, abre o contra-golpe, prende bola, ultrapassa a liga de Vigamalo. Que nada, travada ali no lance. Volta o Feira pelo lado direito com o Guilherme, recua a bola, chega até o destino do jogador ali, William tenta dominar, bota do lado esquerdo, vem descendo ali pelo lado canhoto, chega até o destino do jogador Roman tenta passar ali no meio de dois, cabeceio dado, a zaga sobe, é grandona a zaga do Fluminense, mas só que antes, houve a falta marcada em cima do lance, Marcelo.
0: Favorecendo a equipe do Feira, e é claro, tenta a todo momento diminuir ainda aquele primeiro tempo. Olha o Feira.
1: Mandar um abraço aqui pro meu amigo Gilmar Melo, esse complédia do Rádio da Bahia, todos os gráficos ele sabe, ligou logo cedo pra mim, um forte abraço, boa recuperação também ao nosso querido Gilmar Melo, na cidade de linda de Coaraci, que vai estar no Intermunicipal. Essa semana vamos discutir tudo sobre a participação das seleções, que você me contou, eu fico doido, eu vou beber até uma cerveja Heineken, que se eu... peraí. O Itabu não pode ser
0: o palco do Intermunicipal para a seleção itabunense.
1: Eu vou tomar outro gole para saber se isso é verdade. Então tá, essa notícia só tem na boa. Olhe bem o que ele vai dizer agora. Repete.
0: O estádio do Itabunão, lá em Itabuna, poderá ser palco da seleção itabunense no Intermunicipal.
1: Essa semana vai ferver no Caldeirão da Boa, aqui na resenha das 18.
0: E outro detalhe,
1: tem mais?
0: Amanhã, tudo com relação ao jogo envolvendo Parreiras e SSA, com declarações importantes de atletas amanhã, amanhã no Esporte da Boa, às 18 horas.
1: Opa! Pois é, tudo isso já pra esquentar o clima. Bola aberta do lado direito, olha aí, se pintar cruzamento, se for gol, me chama pro voo. Tocou curtinho, ajeitou, botou ali. Mas quer tocar demais na grande área. Parece a seleção brasileira, tanta infiltração. Subiu, meteu o peito, o árbitro disse que não houve nada, caiu ali, pediu a falta, mas o árbitro manda seguir.

0: 40 não, 36 minutos de bola rolando, jogo por enquanto, vai dando a classificação do time do Fluminense, lançamento veio em profundidade, não teve perna, não acompanhou, o árbitro está sendo ali pedindo falta, os jogadores do Feira, mas ele disse que não houve nada, volta o Flu, Eric Daltro pega ali na meiuca, toca aqui para o jogador que é o Cássio vem dominando, tenta passar pelo primeiro, bola vai tocada para fora, informação não para. 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
1: Olha, a torcida Falange, ela não para de cantar, de pular, de gritar aqui no estádio da Princesa. Sente o momento de que esse ano o Fluminense passando hoje, o ano que vem já está na Série A do Campeonato Baiano, Roberto.
0: Porque Orlando Aura tá com a boca aberta aqui, Marcelo. Tá gostando da torcida, Orlando?
2: Apaixonado, querendo ver o nosso Itabunão de volta, como a gente já viu tantas vezes. E se essa festa fosse hoje em Itabuna, eu tenho certeza que mesmo com a população muito menor do que Feira de Santana, nós estaríamos muito mais lotados e essa festa era muito mais linda.
0: No mínimo 16 mil pessoas, né? Coisa até a linda tampa para poder lembrar os velhos e bons momentos. Escanteio, Marcelo.
1: Se Zé Gatinha.
0: Zé Gatinha?
1: Zé Gatinha, 25 da
0: Miau, Tony! Miau, Tony! Atenção, meus amiguinhos do futebol! Pode pintar o terceiro do Flu. Zé Gatinha, fechado. Subiu a zaga tirando de qualquer jeito. Vem pro contragolpe. Ali no meio fez sanduíche. Parecendo aquela música. É um dois machistas com um homem no meio. Como é que é aquela música que tinha? É a dança do sanduíche. É, tá muito tempo, eu já não esqueci, não vem como era essa música assim, que é a dança do sanduíche.
1: Todo mundo tá pro lado, todo mundo é um anjo do meio. Eu tava desse aí.
0: É duas mulheres com homem no meio fazendo sanduíche. Era um negócio desse aí. Foi o que fizeram ali com o jogador. Tira de qualquer jeito o Rafael Pim. Ele lança ali entre a zaga. Aliás, que foi o Andrezão que botou na frente. Houve ali a proteção da zaga. 38 minutos e 45 segundos. Jogo ficou morno agora. O Feira tenta sair para trabalhar. Eu quero saber detalhe desses 38 minutos com meu amigo Orlando da Hora. Qual é o jogo, hein?
2: Roberto, a gente viu, né, o início do jogo muito disputado, muita briga, muita disputa pela bola. A gente vê agora, após os gols belíssimos que o Fluminense fez, a gente vê o Feira não entregue, uma equipe altamente qualificada, mas o Fluminense muito organizado, baixou duas linhas de quatro ali com o Zé Gatinho e o Thiago mais à frente e está fazendo o tempo passar. Certamente no intervalo Edu vai chamar a atenção, 2-0, a cobra não está morta ainda e o Fluminense tende, pela organização, pelo trabalho, pelo planejamento, tende a ter o seu espaço no acesso. No acesso e na grande final do próximo domingo.
0: Pois é, agora eu tô achando aqui que o Romã é o único jogador que se apresenta, esse camisa número 7, cabelo louro. Só ele que pega na bola pra fazer. E Thiago Galhardo tá muito distante dele, hein,
2: Romã? É o pior jogador do Feira, disparado. O Ronan, disparado, o Dodô, outros jogadores ali do meio campo, mas o Galhardo, pelo amor de Deus, parece o Neymar de nossa seleção.
0: Ele precisa se aproximar mais do meio campo. Antigamente o Galhardo era mais meio campista, né? Quando jogou no Vasco, jogou em outro time, era mais meio campista. Hoje ele tá muito lá de centroavante, mostra que já tá com o CPF vencido, aí tá cansado pra caramba. Olha a bola lançada aqui do lado esquerdo, entra, faz a proteção, vai sair. É lateral que pertence ao Feira. Já sai, marcação em cima ali do jogador Cássio pra tentar roubar a bola. Vem descendo ali o time do Feira, bota a bola lá em cima, subiu, ganhou na parada, gigante zaga do Flu de Feira. Cabeceio dado, a bola quica no meio, recebe o Flu, fez a falta ali, o árbitro manda seguir, volta o Feira, vem descendo ali pelo meio, girou na frente do primeiro, pediu a falta, fez a proteção com o corpo, deixou a bola parar e aí rolou pra cobrança da falta. Já vai trabalhando a equipe do Feira, tenta correr atrás do prejuízo. 41, faltam 4 para terminar e aí a solução é ir pra cima. A falta marcada ali que pertence ao Flu de Feira e vai gastar uns 5 minutos para essa cobrança, não vai não, Marcelo?
1: Vai, tá lá, caído. Ainda agora sim se levantando lá pelo lado direito. O árbitro só observa ele, agora sim, encostando perto da bola. É, segurando bastante. Vence 2-0. E o Nael lá, caído, agora sim, se levantando. Vai fazer a cobrança da falta, por enquanto, 2-0.
0: Bola trançada, girada de um lado pro outro, chega até o Eric Daltre, ele vai pro meio, puxa, já chama ali a marcação, ele toca de novo, recebe na meiuca, vai, já girou de um lado pro outro, ele é da canhota, tá lá no lado direito, trocou figurinha, vem trocando ali, entrou, tentou passar no meio de dois, ganhou na parada, foi seguro, pediu a falta, falta ali, quase no ciclo central, lado direito pra cobrança, quem vem, Marcelo?
1: Olha, muita gente chegando por ali. A foto foi em cima do número 20, né, o jogador Nael, pelo time Nael, agora sim por ali. O Juan também chegando, Zé Gatinha, provavelmente Zé Gatinha, quem faz a cobrança da falta, assim também como do escanteio. Então Zé Gatinha, camisa 25, vai levantar a bola na área. Agora sim, ajeitando ali a bola, vai levantar a bola na área, 2-0 Fluminense.
0: Zé Gatinha. Faz um miau aí, Tony. Ele vai jogar no caldeirão ali para o time do Flu. Atenção, meus amiguinhos do futebol. Zé Gatinha vai fazer o lançamento. Ali tem o Tiagão, já fez um. Ele quer outro, quer ser artilheiro da competição. Se for pro gol, me chama que eu vou. Aí, algodão doce, pertinho de você, Marcelo. Não deu vontade de comer, não. Atenção, cruzamento veio. Subiu a zaga, tirando de qualquer jeito. Algodão doce, cor de rosa, hein, Marcelo?
1: Maravilha, maravilha.
0: Você gosta aí, pertinho de você. Será que é quanto, hein, pra você trazer um daí daqui a pouco pra gente? Algodão doce, muito tempo que eu não via. Estádio? Algodão doce, rapaz.
1: Já vi o leite de cana, né?
0: Laranja pra jogar na torcida e muita mais. Agora, um cara que tiver com raiva, com algodão doce, faz o quê, né?
1: Já pensou, mano? E com fome também, viu?
0: Meu Deus do céu. É engana verme. Bota o meu coração pra bater no gravão do trio Barretão. Monte de no meu coração. Tudo dessa emoção. O tempo é cruel. 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O tempo não para. 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Já sabe, eu vou batendo aqui 43,50, 44 agora, 2 para o Flu, 0 para o Feira.
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0: Olha a hora, Bahia! São 15 horas 46 minutos no som que mais cresce em todo o estado. 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Abraçando a nossa equipe Oeste, né? Que tem um comando de quem lá, Marcelo? Me lembra aí? A dona
1: Sandra Santana.
0: Sandra Santana, conheci rapidamente aqui, né, em Itabuna, e toda a galera, também o comando do esporte lá, pessoal que fez um bom trabalho. Jota, né?
1: Exatamente.
0: Jota. Valeu, Jota, valeu toda a equipe aí pelo trabalho. Vamos ver o que, é que vai dar. Você disse que tem um ziriguidum aí que ainda vai ser discutido, mas é bom só lembrar de que foi feito um bom trabalho. Muito tempo sem ter o futebol profissional, dá para ver os prós e os contras para o próximo ano, quem sabe Barreiras voltar aí com força máxima. Teve perto aquele placar do primeiro jogo, foi que definiu aí toda essa situação, mas o que vale é a experiência, né, a toda a turma que fez aí parte desse time e também da rádio. Subiu a tabela aí, Marcelo, perto de você.
1: Quatro minutos, sendo aqui levantado pelo José Lourenço. Não é? 4 minutos, vamos até os 49, 2-0 Fluminense.
0: Pois é, já tem 45 e 30, então faltam 3 minutos e meio. E enquanto isso, vamos comemorar e chamar você para a grande festa de Itabuna. 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esconda na frente do primeiro, ou o ladrão chegou tirando, ele faz a falta para matar, vai levar um cartão amarelo sem aquela necessidade, Marcelo.
1: Ele não conseguiu lá a jogada e acabou matando, portanto, ali a saída de bola da equipe do Feira e, é claro, matando a jogada e ele recebe cartão amarelo, artilheiro Thiago Recife da equipe do Fluminense. Torcedor continua fazendo a festa aqui no Joia, 2-0 vence o Touro.
0: E pode fazer falta no jogo, né? Da decisão, então tem que pensar bem o jogador, fazer uma falta dessa no campo defensivo, né? No seu campo de ataque, deixava aí, fez a falta, levou amarelo, a gente vai buscar a situação dele, que é um jogador muito, mas muito importante para o time do Fluminense de Feira. 47-10, se aproximando dos 49-4 para o tempo acrescentado pelo árbitro da partida. Falta, Fluminense vai passar uma semana para cobrar, rolou a bola, olhou a posição dos seus companheiros, jogou aqui do lado direito, chegou até o Blot, ele vem descendo aqui em carga alta, vai meter cruzamento, puxou pro gatilho, pro pé direito, aí houve a marcação, ciscou, não tem habilidade assim não, hein? Ele toca ali pro lado direito, aí cruzamento veio agora pro meio, segundo pau, subiu a zaga, tirando de qualquer jeito, sobra ainda pro Flu, aqui pela canhota, chegando ali o jogador Eric Daltro, recebeu de volta, ele sabe fazer cruzamento, bate na cabeça do zagueiro, a bola vem aqui pro lado canhoto, só que houve a proteção, deu ali lateral a princípio para o Flu de Feira, não foi, Marcelo?
1: Lateral aqui pro setor de ataque esquerdo, favorecendo a equipe do Touro do Sertão. Lateral não tem muita pressa não, hein, rapaz? Não tem pressa não. Número 6, o Eric Dalto, que fez aí o segundo gol da equipe do Fluminense, vai colocar a bola na área. 2-0 Fluminense.
0: Atenção pra cobrança, ele jogou no Caldeirão, só tem um jogador do Feira, do Fluminense, houve o rebote ali, vem partir pro contra-golpe, gira na frente, toca atrás, circula na frente do primeiro, abre bem pro lado direito, olha o Flu, atenção, vem caminhando, botou bola do lado direito, chegando ali até o jogador que é o Blut. Ele vem, pediu passagem, passou pelo primeiro, vem perna direita, cruzamento, saiu errado, esse não tem tido com a bola não, Marcelo, pelo amor dos meus filhinhos, tá aí pra compor, viu? Mal, só se ele não é lateral direito, um cruzamento que preste, não saiu daí não, olha ali, zaga atrasando pro goleiro, sai trabalhando, a pressão agora do Fluminense na marcação, vem pra fazer a linha de frente, recebe ali o jogador do Feira, terminou, bateu o sinal, 49 minutos, terminou, 2 para o Fluminense, 0 para o Feira, e claro, a boa testemunha da história é do Auto Peças, aqui tem 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dia 28, eu vou embaixo, Marcelo Santos.
4: Roberto, final do primeiro tempo, 2-0 vai vencendo a equipe do Fluminense e automaticamente vencendo e convencendo o torcedor realmente do Tricolor e automaticamente dando aquele passo importante, visando a Série A do campeonato baiano, e o torcedor sabe dessa festa aqui. Aqui é o jogador da equipe do Feira.
5: Agora aí, aproveitar a questão para você para falar, tem que acertar sobre o tempo e tentar reverter os placares.
4: Tá aí, né? Bastante chateado, né, pela atuação da equipe do Feira nesse primeiro tempo. E é claro, o torcedor do Fluminense não tem nada a ver com isso. Está comemorando essa vitória parcial da equipe do Fluminense e automaticamente essa vitória aqui lá para a esquerda, Eric.
5: Falta de tranquilidade para a segunda parte, mas não tem nada a ganhar, a gente sabe disso. E a gente está mantendo o que a gente vem fazendo durante o campeonato todo. Honestidade e humildade. Esse foi a volta agora para o segundo tempo. Ouvi agora que o professor Eduardo tem para falar. Se voltar para o segundo tempo para garantir essa atenção com a torcida maravilhosa que merece.
4: Está aí lateral esquerdo, Eric, que fez aquele cruzamento, né? Teve lá na área o Thiago Recife passando da bola, já passou direto e foi morrer no fundo barbante, fazendo o segundo gol da equipe do Fluminense. Vantagem maravilhosa, né? E aí só tem 45 mais os acréscimos para ver se o Fluminense mantém realmente o carimbo da Série A do Campeonato Baiano.

0: do Campeonato Baiano. Final de jogo, pelo tempo, jogadores já dentro dos vestiários, o pessoal vai bater papo de um lado com o Edu do Fluminense, com o Fabiano também da equipe do Feira, e já já a bola rola para o segundo tempo, Roberto.
1: Valeu, já já também vamos trocar figurinha com o Orlando da Hora, nosso convidado aqui na excelência da comunicação maior. 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Marcone Amaral, defendendo e lutando pelo crescimento da região, parabenizando Itabuna também pelos 116 anos. 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A partida, primeiro tempo, para Fluminense Todo do Sertão 2, Feira 0, nosso convidado Orlando da Hora.
2: Boa tarde, Robério. Boa tarde a todo o público ouvinte da Boa, a maior da Bahia, maior rede de rádio da Bahia, brevemente no YouTube também, ou seja, na sua telinha também, na sua TV. É um jogo bastante equilibrado, duas boas equipes, equipes que estão fazendo praticamente uma final antecipada, porque eu assisti o jogo de ontem também e conheço vários jogadores como os daqui que já trabalharam comigo, e hoje e o que apresentou ontem os dois times é uma superioridade muito grande de disposição. Eu acho que, como sempre, né? Se fosse atrás de contratar jogador por capacidade, não por currículo, o resultado do Feira talvez não fosse esse hoje, porque os seus dois homens de aproximação que jogam na diagonais, não jogam aberto lá na ponta, em cima da linha, variam bastante, estão muito bem, mas nosso amigo Galhardo não pega na bola, como não pegou no Santa Cruz e não, já não joga há muitos anos. Não à toa tá fazendo comercial pelos interiores, pelo Nordeste, apareceu aqui no Nordeste. Mas o Fluminense, tecnicamente, o trabalho, a durabilidade do trabalho, foi merecedor do placar, sempre dizendo que não foi achado, não foi fácil, foi construído, não foi o Feira que facilitou, foi o Fluminense que construiu mesmo, jogadas fatais, foi letal, não teve outras oportunidades, um 2-0 sem sobra. A única coisa que podemos passar para vocês que estão acompanhando a nossa transmissão é que o Feira também teve boa iniciativa, fez um jogo bastante equilibrado, mas também não criou nada. O André, goleiro do Touro do Sertão, não fez nada, não fez uma defesa assim para segurar o resultado.

0: nada. E Roberto falava sobre a água, está lá o zelo pelo estádio, intervalo, e o pessoal, a administração, a manutenção do estádio, molhando o gramado, o que isso dá uma vantagem muito grande para o Fluminense, né, que jogou o outro jogo no sintético, por isso que está ali bem armado, bem posicionado para, de repente, numa jogada letal como foi as outras, e espetacular, fazer outro gol. E fica aqui, Robério, Marcelo, torcedor. Queira ou que não queira, a gente que é barrista, que é itabunense da Gema, a gente deslocar para tão longe para ver um belo de um jogo desse, uma torcida maravilhosa, vibrando, agitando, né, o Joia da Princesa, dá muita saudade, dá muita água na boca, a gente que já participou, que ajudou a fazer, né, em outros tempos, depois quis o destino e a bola me levar para ficar algum tempo afastado de Itabuna, mas não sai essas coisas boas, não sai da memória e fica. E eu que já vi aquele Itabunão com 20 mil pessoas, 25 mil pessoas, eu fico com muita saudade mesmo. E como esse competentíssimo Robério disse há 15 dias atrás que precisava haver uma mobilização para o futebol profissional de Itabuna voltar, e eu que fiz um pedido e dei praticamente minha palavra implorando aos políticos de Itabuna, aos empresários de Itabuna, mas principalmente ao querido prefeito, que ele não iria deixar de tomar essa providência, já que o regulamento para futebol profissional é um, para o intermunicipal as exigências são menores. E o nosso querido Alcântara, e agora Marcelo dá esse aviso que os jogos do Intermunicipal, que já vai me satisfazer bastante, já vai amenizar a minha paixão por Itabuna que eu tenho, e eu vou fazer agradecimentos todos os dias, vou estar no campo todos os dias, vou acompanhar os treinos da seleção todos os dias, sabendo que o torcedor, que o público de Itabuna, que o morador de Itabuna, que o povo da região possam vir prestigiar, assistir grandes jogos aqui no Itabuna, lá no Itabunão. Eu fico muito agradecido desde já, só pelo carinho, pela atenção, né, da prefeitura, da Secretaria de Esporte, da Câmara, dos organizadores da seleção, de estarem com essa hipótese que eu sugeri, que eu implorei aqui, colocando essa possibilidade. Falta ainda aí uns 30 dias para a estreia do Intermunicipal. Então, a seleção de Itabuna promete muito, ou seja, a comissão técnica, a comissão que está à frente da liga, né, da seleção, tomou a frente para colocar a liga, a seleção em campo, está fazendo uma seleção que pode representar Itabuna muito bem, inclusive em condições de brigar por título de intermunicipal, está sendo atendida, né, pelo nosso empresariado, pelo nosso político. E eu fico muito, muito, muito, muito feliz mesmo e agradecido. Eu acho que o jogo pode ter gol ainda, mas está com a cara de que o Touro está preocupado agora mesmo em manter o resultado. Mas está armado para o Feira, se expondo mais um pouquinho, o Fluminense matar, porque o time está muito bem montado taticamente pelo querido Edu Silva, que faz um trabalho bacana à frente do Fluminense, assim como já vinha fazendo o Rodrigo Fonseca. Então, tem que torcer pelos clubes que estão organizados. Júnior do Fluminense ontem eliminando num quadrangular o Vitória no Barradão, ou seja, um time da segunda divisão eliminando um time de Série A, né? Uma divisão de base fortíssima, que eu tive a honra e a felicidade, as bênçãos de Deus de iniciar quando o Vitória, no mandato de Paulo Carneiro ainda, nos tirou do Bahia, nos levou para o Vitória para revolucionar a divisão de base, e foi um sucesso. Eu fico muito feliz, creio muito no trabalho de planejamento. Sou amigo, sou fã e agora sou fã das ideias de nosso querido locutor, narrador Roberto Nunes, porque ele fala tanto em planejamento. E sem planejamento, realmente, nada pode dar certo. Está ganhando o Fluminense num jogo que estava muito equilibrado, porque o planejamento vence o não planejamento ou a falta de planejamento. Gostei muito também, tem pouco oba-oba, tem pouca mídia, tem pouca negócio, mas a estrutura que eu vi ontem do SSA me agradou muito, e é um time que já vem brigando por esse acesso desde 2021. Roberto, é o que eu tenho a acrescentar, porque daqui a pouco volta o segundo tempo, a turma já fez o recreio. Passo a bola para você aí.
1: Nesse momento que nós vamos já para o segundo tempo, eu quero pedir a Deus, né, muito carinho. Nós perdemos um grande amigo, companheiro. Eu trabalho também em outra emissora, na Rádio Difusora, e fica uma lacuna muito aberta. Marcelo também, que esteve por lá, que trabalhou, sabe que representa uma perda muito grande a comunicação do Rádio Itabuna. Então hoje nós perdemos o nosso companheiro, chega a me arrepiar, Paulo Leonardo, né, vai deixar uma lacuna, como eu disse a Hélio. A gente não consegue ver uma eleição sem aqueles comentários de Paulo Leonardo, não consegue ver um carnaval, um Itapedro, sem aquela presença, às vezes, né, crítica, do jeito que cada profissional tem que ser a sua. Então hoje nós sentimos muito, a comunicação de Itabuna perde um grande comunicador, um marco da comunicação. Como eu disse, eu também faço parte de uma outra emissora e vai ficar uma lacuna muito grande lá na Rádio Difusora. Então, em nome dos meus colegas, companheiros, tanto de lá como daqui, da imprensa geral, o sentimento, né, para toda a família, o pessoal que também tem um blog, né, que é o Vermelhinho, que é muito acessado, e fica assim o nosso sentimento, né, pela perda desse grande companheiro, Paulo Leonardo.
0: Meus sentimentos.
1: Mas como diz Manuel Messias, é vida que segue. Vamos seguir trilhando os caminhos do esporte no som que mais cresce na Bahia. Segundo tempo, a bola vai rolar para você na emoção sempre maior do futebol. Nós, com nossa equipe, sempre ampliando o que há de melhor da comunicação esportiva do Rádio da Bahia. Pode se preparar, porque na hora da decisão, vamos estar juntos novamente. Só falta aqui qualificar quem será o adversário do SSA. Olha o Feira, tenta dar o bote logo no primeiro minuto. A falta foi marcada, não, mandou seguir, tá mandando rolar, hein? Vai para cima. O Fluminense volta ali na quebrada da canhota. A bola chega ali até o Eric Daltro, ele troca a figurinha, recebeu no meio da grande área, entrou em profundidade, girou para trás ali o jogador que é o Cássio, meteu ali no cantinho, dá para pitar cruzamento, o Thiago tá na área, rolou no meio, só que ele vinha voltando, ficou impedido, Marcelo!
2: Impedido, ataque ali, o primeiro aqui do ataque no segundo tempo, impedimento marcado pelo árbitro, o senhor Emerson Andrade, e tá ali caído o jogador número 11, o Dodô, da equipe do Feira, sentindo bastante. Agora ali chega para reclamar o Ronan, a entrada, uma pisada, aliás, né, do número 8, o Juan, no jogador Dodô da equipe do Feira. Jogo paralisado, por enquanto, 2-0 Fluminense.
1: Valeu, 2-0, você sempre vibrando e torcendo e se emocionando. 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Olha o Feira chegando, girou, dá pra nascer o primeiro aí, judidado, bate no na zaga do Fluminense. Já vai sair trabalhando como sempre no contra-golpe, vai ficar aberto o toque dado, recebeu, meteu bola ali na canhota, aliás, no lado direito, tomou bola, aí o Fluminense volta ali no meio, dois na passagem, ele tocou, houve a segurança ali, puxou e foi marcada a falta, Marcelo.
2: Favorecendo a equipe do Fluminense, já cobrada, 2-0 Fluminense.
1: Deixa eu mandar um abraço aqui para o nosso querido Bebeto Oliveira, simplesmente Bebeto, Walter Machado, Jaqueline Mendes, Rivamar Mesquita, toda a turma boa que faz essa programação maravilhosa aqui no som da sua boa. Olha o Flu, vem ali, setor de ataque, espera sair do Feira, Feira não sai, fica ali marcando muito a distância, olha a posição dos seus companheiros, bola tocada ali, você vê que o centroavante, o Thiago, tá cá no meio campo, bola transada, veio, roubou bola, botou do lado direito pra disparar, não deu, a zaga protege, pra sair trabalhando ali o Kaique vem, faz a proteção, roubou bola, perdeu de novo, melhor jogador do Feira, toma na frente, passou bola, ali tocada na frente até o jogador que é o Dodô, Dodô perde bola ali, perde falta, falta marcada, setor defensivo do Fluminense, hein, Marcelo?
2: É, porque foi falta de ataque, não é? Ele que entrou agora, o Juninho, bota no seu controle aí, Roberto, Juninho 16 em lugar do Iago, 34 na equipe do Feira, já chega cometendo falta, portanto o número 16 do Feira que entrou agora no segundo tempo, por enquanto 2-0, vence o Touro do Sertão.
1: Valeu, é no Feira, né, Marcelo?
2: No Feira, 16. Saiu o Iago 34, exatamente.
1: Valeu, entrou Juninho
2: 16 em lugar do Iago 34.
1: Valeu, ali um forte abraço pra você que tá acompanhando sempre o som da boa, marcando presença nos melhores espetáculos, shows à parte, como sempre, né, marcando presença com o trio Barretão, fazendo festa com os nossos comentaristas e repórteres e também, claro, os nossos disque jockeys. Chamou a atenção de quem, Marcelo? Perto de você.
2: Os dois capitães, né? Tanto é da equipe do Feira, como também da equipe do Fluminense. Falou assim, olha, chame seus comandados e manda jogar bola. Eu tô aqui pra apitar meu jogo e não pra estar ouvindo lorota.
1: Juninho vem aqui pelo lado esquerdo, toca a bola aqui na frente, chega até o Romão, botou ali no bico da grande, recebeu, entrou na grande área, atenção, toque dado pra trás, escorou, pra fora! Chegou o Feira, Marcelo!
2: Chegou com perigo aqui pelo setor de ataque, canhoto. E aí antecipou por ali o Kaique, zagueirão da equipe do Fluminense, vendo o perigo, acabou tirando para além de fundo. É escanteio que favorece a equipe do Feira.
1: Valeu, atenção, vai bater tiro de meta ali para o time do Fluminense. Chegou ali bem em alto volume, o time do Feira. 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
2: 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E a gente já aqui também parabeniza através da sua Boa FM.
1: Tá certo, nosso querido Barreto, o Barretão, já parabeniza em nome de todas as suas empresas aqui, que fazem parte do ciclo da nossa cidade e de toda a região, né? 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No tititi do meu coração, bate o gravão do Barretão para o time placar de jogo. No tititi do meu coração, Dudu da sua emoção. O tempo é cruel, ele não espera por ninguém. O
2: tempo não para!

0: não para. São decorridos 5:40 por jogar segundo tempo. Eu confirmo para você em nome de JSG, distribuidora de bebidas. 2 para o Flu, 0 para o Feira. 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São 16:15. Olé! Acompanhando de perto toda a emoção, Roberto, do futebol. Venha pra bola.
1: Olha, o número 8, o Juan, ele acabou sendo amarelado, recebeu cartão amarelo pela falta dura no jogador da equipe do Feira. E aí o árbitro, o senhor Emerson Ricardo Andrade, acabou aplicando o cartão amarelo pela falta aqui do número 8, Juan, da equipe do Fluminense. 2-0 vai vencendo o Tourão.
0: É, sem necessidade, porque você fazer uma falta. Minutos,
2: Roberto, o jogo começa a ficar, como você falou, sem necessidade. O jogo teve esses últimos 2 minutos ali de muita deslealdade, de muita complicação. Tomara que o Emerson segure logo, aperte logo no cartão. Se precisar botar um pra fora, que bote, 2. Mas o jogo tem que terminar com lealdade, que vença o melhor, que aproveite melhor as oportunidades. Não é na pancada, não é na força que vai se ganhar o jogo.
0: O jogador tem que ter ciência que ainda tem mais jogos para se acontecer, que vem a decisão. Então o Fluminense, principalmente, não há necessidade de fazer essas faltas, com o jogo praticamente

0: Nai não tem como ficar, não. Já foi aí. Aí, só se não quiser. É.
1: Olha, deixa o cotovelada.
0: Ah,
1: cotovelada, passando no telão.
0: Já foi aí.
2: Já foi.
0: É, aí
2: touro, cotovelada. Touro e... com 10. Pode cantar, Pedra, que o VAR demora demais.
1: E quem chamou foi o VAR.
0: Aqui ele tá vendo no telão, já tirou o cara de campo e ele ainda tá lá olhando. Cotovelada, me tá. Rapaz, tá sem óculos, né?
2: Muito bem expulso.
0: É. Se ele não fizer isso, ele pode ser
1: velado na caída.
0: Na caída já dá com o taco caído.
1: É.
0: Olha lá.
2: Mas ele puxa, derruba e depois atira na cabeça do rapaz.
1: É. Fala, torcida,
2: covardia.
0: É, vai ficar feio o jogo aí, o amarelo. Não, vermelho, olha lá. Direto. É, tirou, já foi.
1: E deu vermelho.
0: E demorou tanto que a gente viu aqui no telão.
1: O jogador comemorando aqui no Fluminense. Achou que ia dar o amarelo, tirar o amarelo, enfim.
0: É. Ainda tá arrependido ali.
2: Ele achou que seria expulso pelo segundo amarelo.
0: É.
2: O VAR disse, não.
0: Agressão mesmo.
2: É direto.
0: Foi cotovelada, foi tanta coisa que ele fez ali que não dá nem, não cabe nem demorar tanto. E o árbitro já demorou quase quantos minutos? 3 minutos.
1: 3 minutos.
0: Pra
1: ver uma situação dessa aí, rapaz.
0: É.
2: 12 assistentes.
1: Ainda dentro do campo, né? O número 8, Juan, agora sim, chorando bastante. Agora não adianta mais, né? O leite já derramou, né? E a expulsão aí já fica preocupado o técnico Edu, viu, Roberto?
0: Ele parece que é novo assim, tem uma cara de que não tem muita idade no futebol.
2: Já é rodado.
0: Já é rodado? E faz uma bobagem dessa, rapaz?
2: Jogou lá no Colo-Colo comigo, jogou na Desportiva do Espírito Santo comigo.
0: Primeiro um gogó, segundo a cotovelada, ele é do...
1: É pai de Adilson, aquele saudoso Adilson lá. Queria fratura.
2: Você viu que a primeira, primeiro cartão que ele tomou foi muito feia a entrada que ele deu no rapaz.
0: É, horrível.
2: Adversário. Não,
0: na verdade, ele tá botando a camisa na cara, que ele tá com vergonha.
2: O show que deu ontem meu amigo Lucas Formiga do Barreira. Deu um espetáculo depois que o jogo acabou. Pra televisão, pra torcida, querendo justificar a desclassificação do Feira ou do Barreira, mas futebol não é isso não, tem que ser diferente.
0: Valeu, bota aquele gravão do trio Baquetão pra bater no meu coração, empurra botão, no titio do meu coração, dududum da sua emoção, o tempo é cruel, ele não espera por ninguém, o tempo não para. Em nome de Edu Peças, o rei do Rodoar. 11 minutos de bola rolando, segundo tempo. Eu confirmo pra você. Flu de Feira 2, Feira 0. Hora da Bahia, 16 horas e 20 minutos.
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0: Como sempre, tocando essa bola de primeira, recua pra Dedé, o Flu sente o baque da expulsão do jogador aí, o Juan, saindo uma falta, uma sessão de falta, foi muitas faltas no mesmo lance, no mesmo jogador, e aí o Feira vai tentar se aproveitar, tenta ali, Guilherme entrou agora, passou no meio de dois, driblou o terceiro, caiu, pediu falta, o árbitro deu, Marcelo!
1: Deu sim, uma falta que favorece a equipe do Feira, que se anima com a expulsão do jogador Juan, número 8 da equipe do Fluminense, é uma falta ali em cima do Juninho, que entrou agora no segundo tempo, falta de longa distância,
0: Thiago, mas que leva certo ali,
1: perigo contra a meta do arqueiro André. Por enquanto, 2-0 Fluminense.
0: Thiago Galhardo orientando aí perto de você, hein? Chamou todo
1: o
0: mundo.
1: Thiago Casubá, tá por ali também, o número 7, que é o Ronan.
0: Melhor jogador do Feira, o melhor jogador do Feira, Romã. Esse aí é bom de bola, isso aí não pode ficar, né? Só nisso aí não, tem que crescer. Bom meio campo ali, fazendo a ligação. Parece que vai pintar jogada ensaiada aí, né, Marcelo?
1: Rogerinho por ali, tá, o Rogerinho também por ali, o número 2 também, o Guilherme. Parece que é jogada ensaiada, vai pra área agora o Thiago Galhardo.
0: Ele tava falando,
1: seu Ronan, você que levanta a bola na área pra mim. Ele falando aí,
2: eu tenho informações de bastidores, dos próprios atletas, que o Fluminense tá bem adiantado.
0: Vamos lá, segura só um pouquinho aí. Atenção, cobrança, o balanço pra fora! Marcelo bateu direto, espetada, hein, nego?
1: Ele, o experiente Casumbá, não é? Ele tentou ali o ângulo direito do arqueiro, o André, da equipe do Fluminense. A bola se perdeu pela linha de fundo, é tiro de meta.

0: meta, 2-0 Fluminense.
1: Conclua, meu amigo Orlando.
2: Eu tenho informações muito, muito reais, porque conheço demais o Dodô e já jogou comigo vários anos, é um amigo pessoal também. E do Ronaldo, do Zé Gatinho, do André, né, do Eric Dalto, que está muito próximo, que caso subindo o Fluminense, do Dodô, número 11, do Ronan, número 7, do Feira, assine o contrato com o Fluminense para disputa da primeira divisão.
1: Vamos lá, bons jogadores, estão aí já em Feira mesmo, já estão adaptados ao clima e também à cidade. Pode ficar por aí, ó. Falta ali, besta cartão. Também, cartão.
0: Besta também, é verdade.
1: Aí não, não, tá, não. Tá pertinho de mim aqui, Roberto. Pertinho aqui, olha, no ataque. Aí recebe o cartão desse aí no ataque. Aí daqui a pouco lá no fundo vai ter que fazer uma foto também. É expulso, olha, segundo jogador na minha frente aqui.
0: Ô, meu Deus do céu, vou dizer, a gente elogiando o cara faz uma pintura dessa. E aí é tudo que o Fluminense quer, né, Marcelo?
1: Não dá pra entender, rapaz.
0: Para jogo, é. Aí mais 5 minutos para poder bater essa falta. E aí eu vou botar meu coração para bater no gravão do trio Barretão. Quando ele passa, ele faz tum, tum, tum, tum. No titi do meu coração, tudo tum dessa emoção. O tempo é cruel, ele não espera por ninguém. O tempo não para. 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Eu confiro para você, 15 minutos de bola rolando, segundo tempo, 2 para o Fluminense, 0 para o Feira.
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2: Acabo de receber uma mensagem aqui do Marconi Amaral, parabenizando a transmissão, está lá de Itajuí ouvindo. Na comemoração do aniversário do ex-atleta do Itabuna, Mário César. Então, está completando 51 anos hoje, estão fazendo a comemoração lá.
1: Valeu!
2: Parabenizando demais a você pela excelente transmissão.
1: Valeu, parabenizando também a ele, porque acredita no progresso de Itabuna, viu, Marconi? Sabendo que você também parabeniza a nossa cidade pelos 116 anos. Hora da Bahia! Um sinal que a Bahia conhece, são 16h25, jogo parado, Marcelo, aí de baixo, hein? Tem um corpo estendido no chão.
0: Olha, tem um atleta da equipe do Feira, o número 3, que é o Eduardo, agora sim se levantando, né? Ele tava sentindo, a máquina inclusive entrou, ele não, acabou se levantando para poder adiantar a partida, e agora sim, né? Ele já foi atendido pelo departamento médico da equipe do Feira, se levanta, vai ter reinício do jogo. E enquanto isso, o técnico Edu chamou ali 5 jogadores dele para poder passar a orientação. Vence 2-0 e está com um pezinho na Série A do Campeonato Brasileiro.
1: Campeonato Baiano.
0: Brasileiro é mais tarde.
1: Tem a calma.
0: Mais tarde, Brasileiro Flusão.
1: Na outra semana, Fluminense jogou e empatou, né? Com o Bragantino, quase perde com o Hulk e tudo, hein? O Fluminense, o tricolor lá das Laranjeiras, lateral que pertence ao Flu, tá ali a torcida vibrando, vai tocar lá na frente, Bolt, botou na frente, recebeu, aí nem cruzou, nem chutou, ele fez o que, Marcelo?
0: Ele tentou dar uma tirada daquelas que você fazia sempre no time do rádio nos anos 75, mais ou menos, lá em Itabuna. Tentou tirar, só que tirou demais. E a bola passou sem perigo contra a meta do arqueiro Rafael Pi. Bola em jogo, 2-0 Fluminense.
1: Eu só fazia isso quando o Tony Babo fazia o pivô e botava assim pra mim.
0: Segurava e falava, passe,
1: bata, canalha. Chuta, covarde. Então, bola rolando ali pelo lado canhoto, é falta. Jogo muito parado, hein, Marcelo? É uma
0: muito
1: falta
0: atrás da mais outra. Uma vez caído ali. Agora o lateral esquerdo, Eric Daltro, é da equipe do Fluminense, quer cozinhar. Tá cozinhando Galo, 2-0, sabe que é uma vantagem muito boa e importante. E é claro, o jogo paralisado mais uma vez, realmente aqui no estádio Joia da Princesa. E mandaram lembrar aqui, hein? Além do covarde falar assim, ó, atira!
1: Se puxou, atira. Não deixe vivo. 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Futebol é com a gente. 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Abra uma devassa, Marcelo, com a informação.
4: Olha, você falar por um instante com relação à questão de faltas bestas. E agora o Júnior, o Iris Júnior, acabou de dar uma tesoura, rapaz, número 20. Jogador da equipe do Fluminense, o Nael, e acabou sendo amarelado. Amarelo pra ele, que entrou agora no segundo tempo, e agora assim, se levantando, o número 20, que é o Nael, por enquanto 2-0 Fluminense.
1: Aí vai dar pra entender a cabeça do jogador, porque perdendo, faz falta. E sabe que vai haver cera só nessas contas, né, dessas paradas aí, já vai mais de 5 minutos, mais de 5 minutos só de bola parada. Parece que vem uma troca aí, viu, Marcelo? Parece que vem uma troca aí no time do Feira. A princípio eu tô vendo ali saindo o Guilherme, camisa 2,
4: Já depois você vai ter o número 20.
1: 20, né? Então tá, daqui a pouquinho Marcelo já bate a informação, já que ele tá do lado oposto, e vai trazer também essa informação pra outra falta. Se contar, já vai mais de 50, viu, Marcelo?
4: Ó, Fabrício lá. 20, viu?
1: Fabrício,
4: número 20, no lugar do Guilherme, número 2 da equipe do Feira, já no campo de jogo. Número 20, Fabrício.
1: É, se brincar, o Feira ainda faz o terceiro e fecha o caixão. É falta, hein? É falta pelo setor de lado direito, ali pra cobrança, Zé Gatinha. Camiseta de número 20, vai jogar lá no caldeirão, vai fazer o pulo do gato, vai pedir pra entrar lá. Você tá vendo o Thiago botando lá, pedindo na frente, ele botou na frente, subiu a zaga tirando, sobrou, ajeitou, entra a zaga tirando de qualquer jeito, protegeu pro contra-golpe, agora dá, enfiou bola pro lado direito, vai chegar na velocidade, deu pra ele, tem todo o campo aberto, a bola sai perto de você, quase você chuta aí, não foi, rapaz?
4: Olha aqui, bem do ladinho aqui, olha como é que eu tô aqui, bem do ladinho aqui, saiu com bola em tudo, lateral que favorece a equipe do Fluminense, que não tem pressa não, hein? Tem um número menos, vence por 2-0, não tem pressa em bater o lateral e tá mandando vir, viu, Emerson? Tá mandando, bora meu irmão, 2-0 Fluminense.
1: Tá certo, e parece que vai ter troca de novo no Flu. 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Olha o Flu, transou bola, fez lançamento, boa, esticou pro Nael, lado direito, passou, meteu enviesado, chega a zaga tirando de qualquer jeito, tentou girar, que isso? Que ratada foi essa,
5: Marcelo? É o quê, rapaz?
1: Eu não sei, até eu não entendi. Aqui do lado direito.
5: Não pega, não.
1: Não vai, não. Esse não vai pro céu. Atenção, vem descendo ali o time do Feira. Troca a figurinha, meteu bola aqui do lado canhoto. Chegando até o Fabrício, passou pelo meio. Falta de novo. Castigado esse jogo na falta ali, que não tá de brincadeira. O Juninho recebeu a falta, o árbitro mandou seguir, não. Diz que cobrou com a bola rolando. Até isso, hein? É regra principal, não cobrar falta com a bola rolando. Já abriu lá pelo lado direito, vem um congestionamento na frente ali, troca a figurinha. Galhardo muito apagado nesse jogo, Marcelo, não aparece, não chama para responsabilidade. O cara que é experiente foi contratado para chamar seus companheiros. Bola transada, chegando aqui do lado esquerdo, atenção, vai passando, cruzamento, viajou, segundo pau, mergulha, ainda faz pausa, espaço.
0: calma e bota lá pra frente. O goleirão do Feira André, do Fluminense André, já cobrado lateral, vem seguindo, vem ali, tentando pelo lado direito, domina ali o Romão, melhor jogador do Feira. Tocou errado, só fui eu falar. Contra-golpe, dá pra esticar. Tentou dar uma caneta, não deu. Já joga feio o Flu. E também tá fazendo aquele desperdício de jogada para o contra-golpe. Também tem menos um, vai ficar só cozinhando esse galo aí por mais de 20 minutos. Olha a bola transada aqui, vai chegando ali o Kazumba, trocou figurinha, chega até o Romã, ele prende bola, tocou na frente, recebe ali o Galhardo, tocou na frente, balaço, bate na zaga, explodiu e vai a escanteio, Marcelo.
4: É, desviou na defensiva do time do Fluminense, desviou, a bola se perdeu aqui pela linha de fundo, escanteio favorecendo a equipe do Feira. Kazumba, o experiente na cobrança.
0: Kazumba vai pra cobrança lá do canhoto, muita gente próxima, não deixa, faz aquela ceira, faz aquela catimba pro Kazumba, ele vai sair pra cobrança. Tá reclamando de quê? Ô, meu Deus.
4: É o jogador do
0: O Feira tá perdendo ou tá ganhando, Marcelo? Tá
4: ganhando, né? E agora sim, número 14, já a gente confirma na equipe do Feira, que entra, e já a gente vai confirmar aqui.
0: Do Flu, tá? Do Flu, 14 no Flu.
4: No Fluminense.
0: É, 14 no Flu. Tá perdendo, né? É, já vai tentando ali fechar mais a casinha, né? Daqui a pouquinho o Marcelo confirma aí a cobrança que eu tenho. Só que eu notei 1 minuto e meio pra cobrança. E estão perdendo, então, assim, pra bater esse escanteio. 2 minutos e 30. 2 minutos e 40. Isso pra cobrar um escanteio. Vem outra troca. Mas também, os caras estão matando tempo, Caim. Nas trocas da troca aqui, 16 vem aí. 16 também no Flu, vem aí, sobe a bandeira, quase 3 minutos agora, 3 minutos e 10, olha quanto tempo, é a falta de profissionalismo realmente, é o Acatiba,
4: mesmo,
0: tá amarrado mesmo, amarrado em nome do Senhor, como diz os
4: 14, Santa Igreja, ó.
0: Eita, nós, isso mata qualquer narrador, pra sair, pra entrar, esse tempo, isso é um escanteio que ainda vai ser cobrado, até aquele jogador.
4: Ó, Roberto, lembrando
6: que o Fluminense podia esperar bater o escanteio, aí depois parar o jogo.
0: Deu um cartão amarelo ali.
4: Ao Dalto. Ao Eric Dalto.
0: É, o Eric Dalto, amarelo também.
4: Ó, saindo do Fluminense, o Eric Daltro, né, que tava machucado, aí fez aquela segurada por ali, e também o Nael já é quem entrou aqui.
0: Tá certo, 16 e 14, cobrança de escanteio, soltou ali, vai balaço, bateu na zaga do time do Fluminense, volta de novo, vai sair, é lateral, não, pegou aqui na direita, na esquerda, o jogador que é o Romão, cruzamento, vem, viajou pra defesa do Andrezão fazer cair, isso aí não pode mais não, pela lei, viu? Pela lei não pode ser mais não, cair, levantar,
4: são 8,
0: rapaz. Tá complicado, viu? Ó, quase 1 minuto pra
4: agora que ele começou a contar.
0: Foi o meu.

0: Delicado, viu? Ó, quase um minuto pra
1: reparar. Agora que ele começou a contar.
0: Oi, meu Deus do céu. Será que ele não sabe? Falhou a zaga. Vai ligar contra a golpe. Vai meter aqui pro lado direito. Carioca, né? Isso aí, Marcelo.
1: Ó, Carioca. Ó, 16 Carioca. 16 Carioca.
0: Na equipe. Olha o gol contra. Quase, quase, quase, quase, Marcelo.
1: Quase, quase, quase. O Flu chega o terceiro. Olha o ataque da equipe do Feira, agora sim falta.
0: Mais
1: falta
0: uma amarela.
1: Marcada favorecendo o Feira. Ô, Roberto, só pro seu controle aí. O 16 é o Carioca. 16 Carioca em lugar do Eric Daltro. E o 14, Mariano. Mariano 14 em lugar do 20, Nael. Confirmando. Mariano 14 em lugar do 20, Mariel, e também o 16, Carioca, no lugar do Eric Daltro, Robério.
0: Valeu, vinha pra bola, Orlando.
2: Nessa final aí, ó, tem 5 capixabas envolvidos aí, entre os três times, os dois times.
0: Tá certo.
2: 5 capixabas.
0: Ali pra mim foi pênalti, né?
1: Olha aí.
2: Perdendo espaço.
0: É, parece para mim foi pênalti, chegou atropelando, mas o árbitro não chamou VAR, não marcou pênalti, disse que é jogada normal, segue a vida. 27 minutos de jogo, ficou duro, viu? Mas duro de
1: se
0: narrar,
1: ver, né? Daqui embaixo também.
0: Misericórdia, duro de tudo, viu? E aí, Orlando, qual é a do jogo, hein? Se é que
2: terrível,
0: tem alguma coisa.
2: Terrível. É, administração de resultado, do time de melhor planejamento, de mais sabido. Tecnicamente, taticamente, levando, cozinhando aí para o jogo acabar e ele tá na final e consequentemente com acesso garantido.
0: É, já vai chegando ali a marca dos 28 minutos, 2 para o Flu, Touro do Sertão com um pezinho na primeira divisão. Atenção, bem carregando aqui do lado canhoto, o time do Feira tocou, livre para marcar, chute dado, agasalha o goleirão Andrezão. Agora vai passar o mano para levantar, não vai, Marcelo?
1: Olha lá. É, o Rogerinho. Rogerinho que pegou a bola por aqui no ataque, setor canhoto, bateu. Ah, não, e o goleirão, o André, conta, fazendo a defesa. Agora sim, vai lá pra cá, pra botar a bola em jogo. 2-0 Fluminense.
0: Ainda botou a mão na virilha, misericórdia. Eita, então tá. Olha ali, Rogerinho, chute de longe, mas sem assim, nas mãos ali do goleiro. Escanteio, vem pra jogada, Marcelo.
1: Escanteio aqui pelo setor de ataque esquerdo, já cobrado.
0: Fechado, subiu a zaga, tirou no primeiro pau ali, subindo mais um. Jogo pra cobrança de escanteio do outro lado, lado direito, setor de ataque. Vai se aproximando, mas com pouca viralidade ali, o time caiu ali, um do jogador do Fluminense pediu pra segurar, e aí vai segurando ali como pode, cai toda hora, esse que mata o futebol sul-americano, esse cai, essa falta de vontade de jogar, administrando o jogo só com substituições, com faltas e essas coisas todas, e o árbitro perdido. E vem mais uma troca aí, ó. Mais uma do Fluminense, tá trocando tudo.
2: O jogo foi muito corrido.
1: Movimentando bastante. Deixa eu ver aqui. Já é a vamos pra quarta.
0: E é 2 de vez agora?
1: 2 de vez. É, deixando por aqui, vamos ver quem entra na equipe do Fluminense. Na equipe do Fluminense, mas das duas modificações, Robério.
0: É, o 2, né? E o 18, tá vendo?
1: O contrato ali. 18 e 2 entraram aqui, daqui a pouco a gente confirma.
2: Marcelo, o contrato de Galhardo deve ter alguma cláusula lá que é proibido
1: tirar ele.
2: Trocar ele.
1: Só pode.
2: Tirar ele. Porque o que ele fez até agora de um time que precisa vencer, ele não deu um chute no gol, nem no jogo passado, nem nesse. Continua em campo.
0: Enquanto Marcelo anota aí, eu vou botar o gravão do tribunal. Nós vamos pro escanteio, né? Vamos lá pro escanteio. Se cobrar agora, porque eu vou lhe dizer, uma demora mata qualquer narrador do coração. Dá uma preguiça. Ai, Tony, abre aí.
3: Isso é mentira, rapaz.
0: Não,
3: é.
0: Abra pra mim logo, com urgência, uma Amistel. Pra mim botar a pilha e, claro, botar mais um pouquinho de colírio aqui, que eu compro sempre do representante da JSG, que é o nosso Alex, também tá com a gente. Mas Alex,
2: distribuidor embaixo aí?
0: De bebidas, calma, meu amigo Orlando, vamos lá pra cobrança, vem mais modificação.
2: Mais
0: modificação aí pra você.
2: Olha.
0: Rapaz, só aí saiu uns 6 ou 7, não, Marcelo?
2: Acho que agora o Galhardo vai embora, hein?
1: É, número 9.

0: Que ouvi o treinador.
1: Até que enfim, pelo amor de Deus.
2: Então vamos lá. Já no galera vibrando aqui ainda nas arquibancadas, torcendo pelo Flu, empurra, empurra. Esse jogo, não sei não, viu? Atenção para a cobrança, lado direito. O time do Feira tem oportunidade, trocando também, de tentar pelo menos diminuir. Bola tocada ali com caneta direita, subindo, vai para o segundo pau, entra a zaga tirando de novo o escanteio. Lateral, Marcelo, pertinho de você aí.
0: Lateral. Tem pressa. Já cobrado,
2: o Feira vem, insiste, cabeceio dado para trás, entra a zaga, tira, tenta ali, falha a zaga, vai fazer lançamento, dá para valer, meteu longa distância, para matar, goleirão saiu, Thiago entrou na área, vai fazer o gol, dominou, chutou, quer bater o goleiro, Marcelo, perde a chance de matar o jogo, Marcelão.
0: Goleirão Rafael evita o terceiro gol da equipe do Fluminense. Se faz, mata. Mas ele evita o gol do Fluminense. Bola em jogo, olha o Feira.
2: Olha o Feira, quem não faz toma. Tem que ter cuidado com esse velho ditado. Caiu ali, faz a falta marcada. Ali, muita demora. Até o Feira parece que tá gostando desse resultado. Que não coloca
0: no seu controle aí. No seu controle aí, Roberto.
2: Vem pra bola que ficou aí.
0: O Gervásio, 19. Em lugar do Galhardo, 9.
2: 19.
0: E Elivelto, 18. Vamos consertar aqui. Elivelto e Carlos. Carlos e Elivelto na equipe do Fluminense.
2: Carlos 2?
0: Não, Carlos 2. E Elivelto, camisa 18, na equipe do Fluminense. Aí vem pra cá pro Feira, Gervásio 19.
2: Sim.
0: Em lugar do Galhardo. E também entrando o número 6, Paulinho.
2: Paulinho.
0: Na equipe do Feira. Não é? Saindo aqui o número 4, que é o William. Já no Feira saíram o William e o Galhardo, entraram o Paulinho 6 e o Gervásio. Camisa 19, olha o Feira.
2: É um balaço, agasalhou o goleirão André ali. Vou botar meu coração pra bater no gravão do trio Paquetão, melhor trio da Bahia. No titi no meu coração, Dudu da sua emoção. O tempo é cruel, ele não espera por ninguém. O tempo não para. São decorridos 34 minutos de bola rolando no segundo tempo. 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Hora da Bahia, são 16 horas agora, 43 minutos, Tony.
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2: pênalti.
0: Marcou.
2: Pênalti puxado, vai fechar o caixão agora, todas as atenções para o pênalti para o Fluminense. Pênalti, rapaz. Marcelo. Já falei, pênalti, Marcelo. Esse cara é surdo, né? Pênalti, Marcelo.
0: Quem tava lá era o Bolt, camisa 13, na área do Feira. Ele domina a bola e é esticado por cima, não é? E o árbitro, sem medo de ser feliz, aponta para a marca do pênalti. Pênalti ali em cima do Thiago Recife. Olha lá, em cima do Thiago Recife, reclama muito jogador da equipe do Feira. Cazumbá, tá por ali também, Marcelo, o volante, o Ferreira.
1: E Roberto, você já viram que não estava tirando vantagem nenhuma o Feira, numericamente, do Fluminense ter um homem a menos?
0: Exatamente.
1: Seja, como o Roberto menos. Comentou, né? Parecendo que ele estava satisfeito com o resultado. Ele estava pedindo para tomar o terceiro.
0: E aí, a pênalti marcado, pois não.
2: Esse touro tá aí embaixo, ele tá sem um rabo, não tá?
0: Tá sem um rabo e
2: o filho. Tá sem um rabo,
0: que ele vem encomendado lá de Riachão de Jacuípe.
2: Errou! Como é que a gente vai comer a rabada desse touro?
0: Não tem como. Chegou aqui de Riachão, tava cansado lá no forró de Riachão de Jacuípe. Aí trouxeram aqui pro Joia, só que chegou sem um rabo e um chifre.
2: Alguém arrancou o rabo dele, hein? E que demora para cobrar o pênalti. 35 minutos de bola rolando, 10 por jogar. Fluminense pode carimbar o passaporte e já ir sendo credenciado, claro, para a grande final contra o SSA de Salvador.
3: verdade, mesmo a brincadeira
2: é verdade,
3: sua.
2: É verdade, é só carimbar. Teve a chance há poucos instantes, não foi, Marcelo?
4: Exatamente.
2: Com o jogador que é o artilheiro do clube, o Thiago Recife, e agora tem um pênalti ampliando para 3 para tirar essa diferença. É muito difícil, né, Marcelão?
4: Muito difícil, 3-0 aí, né? Claro, fazendo esse gol a equipe Fluminense, faltando aí 10, mais botar 20 minutos, mais ou menos com o acréscimo, enfim. Fica muito difícil para a equipe do Feira. E aqui ao meu lado.
2: O gatinho
4: aqui.
2: Olha,
4: e aqui ao meu lado tem um parecendo a Globo Beleza, olha lá.
1: Mesma coisa da Globo Beleza. Fez o mesmo que o.
4: Olha lá, o Thiago Recife agora.
1: Na seleção.
4: Poderá fazer o terceiro e o gol.
1: Segurou a bola, complicou para depois.
2: Firmado. Vai pra cobrança, vai o artilheiro da competição. Zé Gatinha passou o Todd aqui para o jogador que é Thiago Recife, artilheiro da competição. Vai pra complementar. Tá apontando pra você, Marcelo, o dedo do juiz é com você?
4: Não, é pro 7 lá, o Ronan.
2: Ah, pensei. Mais uma substituição.
1: Vai sair mais uma colaboração do Feira, Roberto.
2: É, tá perdido.
1: Tirando, né?
2: É, pediu pra perder. 94.
4: Vai sair Ronan.
2: Ronan vai sair. Melhor jogador ele tira.
1: Entregaram, pessoal.
2: Entregaram. É um carequinha aí. Parecendo
4: é grafite,
2: com...
4: grafite.
2: Grafite?
4: É. Mas não é aquele lá de São Paulo, não.
2: Tem remédio genérico em Feira de Santana, lá acontece de tudo. Atenção, Donival, bota meu coração pra bater, que eu vou pra emoção. Pode fechar o caixão agora! E atenção, meus amiguinhos do futebol, Feira de Santana, o Fluminense de Feira pode carimbar agora. Correu ali pra cobrança de novo.
4: Vamos pra isso aí,
2: pô. Vou beber água.
5: Não pega, não.
4: Olha aí, e fica chateado o capitão Ferreira da equipe do Feira.
2: 37,
3: não entendi nada aí.
2: É, Jotinha, nem você nem eu. Atenção para a cobrança do pênalti. Pode fechar o caixão. Thiago Recife, artilheiro da competição, correu chutando a trave. Na trave, perde a oportunidade de fechar o caixão, Marcelo.
4: E eu ia até elogiar o Thiago, se ele faz esse gol aí, porque ele botou a bola e veio do jeito que veio, ele chutou, porque a maioria agora das vezes das penalidades é o cara fazer um cisco pra lá, roda pra lá, pra cá, pai. Faz aquele ensaio todo bem assim, ó.
2: Igual aquela galinha. O Vezina sabe disso.
4: Sabe.
2: Ah,
4: e aí ele veio de vez, bateu no travessão. E o terceiro gol do Fluminense não saiu. Olha o Feira.
2: Olha o cabeceio dado na trave. Na trave também o Feira. Mas já havia marcado impedimento, Marcelo.
4: Segundo lá o assistente do lado direito, né? Já tinha marcado, portanto, impedimento do ataque da equipe do Feira. Bola que favorece ao time do Fluminense. Não tem pressa o André. André falou o seguinte: tô ganhando, pode amarelar, porque o trio já tá lá do lado de fora.
1: Marcelo, você não falou hoje se a gente vai ter um...
4: Vai,
1: um convite hoje.
4: Já recebeu de mãe Naninha.
2: Naninha que é prima.
4: Falei
2: com
4: você.
2: Você
4: não
2: ouviu,
4: não?
1: Prepara aí. E a outra lá da principal lá.
4: Lá é Itabuna, que é Zina.
2: É Zina.
4: Zina, lá é Zina.
2: Mãe Naninha já chamou aí.
4: Tá aqui, já tá.
2: Ah, tá vacinando, Orlando, hein? O convite chega, ele não baixou o santo.
1: Hoje não, vamos chegar tarde.
4: Itabuna, pelo menos. Não, eu já vou ficar por aqui. Amanhã
1: eu
4: vou ficar
1: aqui. Vai lá, Roberto. Tá de férias mesmo?
4: Tá de férias.
1: Temos que assistir a final, né, ainda da Copa do Mundo.
4: É verdade.
1: Tá,
4: é.
1: Vai ser lá na... muito tarde.
2: Vai ser em Holanda, vai ser sem antena, viu? Que as pessoas estão mandando recado. Você não está entendendo.
4: Olha o vento, olha o vento.
1: Estou cobrando o recado do acarajé maravilhoso que a gente
2: fez. É esse mesmo que eu estou falando. Você não está entendendo, não? Não é
1: terreiro, não?
2: Não, mas é parente, é tudo igual.
1: Passa lá para o acarajé, depois vai para o terreiro.
4: Não bater e cair.
2: Tá sem entender.
3: Olha
2: o Feira. Olha o Feira quebrando bola ali pelo lado direito. O sinal bate. 45 por jogar. Mas vai ter ali, acréscimo, né? Acréscimo, a montão, se ele quiser, porque também já tá definido aí, a gente vê que o jogo não vai correr pra muito longe disso aí não. Bola quebrada aqui pro lado canhoto, chegando ali o jogador que é o Paulinho, ele toca na frente, tirou, atenção, pode marcar o gol, travado, chega a zaga, tira de qualquer jeito, volta ali, o Feira insiste agora, vai pro ataque, girou na frente do primeiro, a zaga faz a proteção, vai tentar sair, vai dar o chutão, não protegeu, vai sair com bola e tudo, pede ali a lateral, mas tá ali brigando ali pela bola, bate e rebate, até eu me perdi agora, é lateral pra quem, Marcelo?
4: Tá sinalizando ali, bola favorecendo a equipe do Fluminense, né? Escanteio, hein? Escanteio favorecendo a equipe do Fluminense. Roger ali na cobrança.
2: Já cobrou curtinho, vai meter bola aqui na canhota, dá pra botar lá dentro, Kazumba não, atrasou, mas na hora que é pra frente, eles recuam, Kazumba, botou do lado canhoto, quem passa é Paulinho, cruzamento enviesado, sai pra fazer a defesa, o goleiro Andrezão, já faz a ligação, chute dado, procura quem? Não tem ninguém lá, 41, 4 pra terminar, o Fluminense vai garantindo vaga pra grande final, e o acesso de volta. Falta muito tempo sem jogar a primeira divisão. Cruzamento veio travado, chega tirando de qualquer jeito, protegeu errado. A bola se perde, a lateral chuta para lá, chuta para cá. Nervoso o jogo no finalzinho. Bola transada ali, protege, vai sair jogando, toca na frente, protege ali para sair jogando. Houve a falta, faz uma falta desnecessária. O que tem de desnecessário nesse jogo não é brincadeira, não, hein, Marcelo?
4: E a terceira dele, né? E no ataque ainda para matar essa jogada, no ataque, enfim. Aí só favorece a equipe do Fluminense.
2: Que mais quer, uma?
4: Que quer? Mais uma do Fluminense.
1: Vamos tirar o cansado do Fluminense.
4: Zé Gatinha saindo com a 25. Já a gente confirma aqui o 17, que tá lá do outro lado ainda.
2: É pra gastar mais o tempo. 42. Vem aí mais uma atração no time do Fluminense pra travar ali o ferrolho, já que tá com menos um já desde o começo do segundo tempo e vai suportando porque falta mesmo a objetividade do time do Feira. Roubou bola, vem descendo, ultrapassa a linha de vídeo gramado, tá mano a mano, vai disparar, tem dois na marcação, ele gira, volta, olha ali a posição dos seus companheiros, o Fluminense tá todo recuado, gira de novo, passa no meio de dois, passa no meio de três, toca na frente, a zaga se antecipa, tira, volta o Feira, tentou iludir o primeiro, bota a bola no meio, tem que jogar aqui no lado esquerdo, prendeu bola, a falta foi cometida, mas o árbitro manda seguir vantagem do jogo, entra ali, vem aqui pelo lado direito, olha o Feira chegando, driblou o primeiro, esconde bola, bota lá, tenta ali pra fazer o cruzamento, bico da grande área, ilude o primeiro, botou lá do canto, agora sim vai viajar o cruzamento, cruzamento dado, só que bateu nas pernas da defesa ali do jogador do Feira, do Fluminense, é escanteio, Marcelo!
4: É escanteio favorecendo a equipe do Feira, que tá 2-0, perdendo 2-0, mas insiste ainda, quer fazer o seu gol pra diminuir aqui realmente essa vantagem da equipe do Fluminense. É escanteio pelo setor de ataque direito, Robério.
2: 43, cobrou por baixo, vaza pela zaga, sobrou pra dar o chute, pra dar o bote, recebeu, botou na frente, vai disparar, tem 3-1, ele tenta iludir o primeiro, falta totalmente desnecessária, Marcelo, nome chave dessa partida, hein?
4: É o pé, tá caído agora.
2: Desnecessária.
4: Caído. É o pé,
2: rapaz. Eu falei que foi tá desnecessário.
4: Surdo esse cabra aí,
2: é, tá surdo.
1: Se não fosse os erros de finalização, né, de aproveitamento do Thiago Recife, certamente o caixão estava fechado, né? Porque em 5 minutos ele perdeu um cara a cara
2: foi. E
1: o pênalti, né?
2: É, dois.
1: Podia estar 4-0 aí. De 15 minutos de jogo que deve ter tido nesse segundo tempo.
4: De bola rolando. Falta, e pela falta, o Eduardo recebeu o cartão amarelo, zagueiro da equipe do Feira, amarelado.
2: 44, bota o gravão do trio Baquetão pra bater. No Titi no meu coração, Dudu da sua emoção. O tempo é cruel, ele não espera por ninguém. 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
4: Olha, tá tendo.
2: Não, ali foi do pênalti, que aparece no telão. São decorridos 45, tempo regulamentar esgotado agora por conta do árbitro. Eu confirmo pra você, 2 para o Fluminense, e o técnico já pede ali o encerramento do jogo. 44, 50, 45 agora, 0 para o Feira, e o Fluminense vem pra matar a jogada, Nitas Canela. Agora entrou na grande área, diz que não houve nada. Se jogou, não houve nada, Marcelo, você daí de baixo vê melhor.
4: Não houve nada, e olha o Feira saindo já perdendo.
2: Errado! marcado, entra ali, faz a proteção, foi, pediu falta, marcado em cima do lance, tudo que eles queriam, falta e amarelo, um caminhão de falta, Marcelo.
4: E não tá desperdiçando não o Emerson Ricardo, o cartão amarelo. Rogerinho, camisa 62, a falta aqui no atleta da equipe do Fluminense, falta marcada, e aí já sabe como é que é, né?
1: Marcelo,
4: no finalzinho.
1: Me diga uma coisa, o Feira precisa fazer gol ou fazer falta?
4: É, tá mais fazer

0: Tá igual Joana, essa, o time do Feira. Tá fazendo falta.
1: Tá fazendo falta. Ela me vê, arruma pra ir.
0: Olha o lançamento, Thiago Babatã. Caiu, pediu falta. Marcada a falta. Mais um, aí vai dar confusão.
2: Cazumba quer mais uma amarela.
1: Cazumba.
2: Cazumba. Que quer arrumar uma cazumba mesmo.
0: A falta marcada no ciclo central do Caldeirão, Marcelo.
1: Eu tô vendo aqui, não é, pelo telão aqui embaixo, não é possível que ele não... É, quer dizer que não fez falta. Falta sim, e bem marcada pelo árbitro Emerson Ricardo. É uma falta perigosa, 7 minutos de acréscimos, vamos até os 52, mas é uma falta aqui perigosa contra a meta do arqueiro Rafael Pi, da equipe do Feira, Robério.
0: Se o jogo tivesse bom, 20 minutos já seria pouco, mas tá ruim, tem que dar 7 mesmo, até 5 pra acabar. Tomara que mate logo esse jogo aí, com essa falta, né, que é no ciclo da grande área, 16 da cobrança. Quem mais, Marcelo, aí, ajeita a casa aí.
1: Eu tô vendo ali o Carioca.
0: É o Carioca. Não, passou. Deixou. Por cima. Atenção, Balaço bateu na zaga, chute dado pra fora. Que isso, hein, Marcelão?
1: Ele pegou o rebote, só que muito mal. A bola passou sem perigo contra a meta do Rafael Pink. Tem pressa, já botou a bola em jogo. 2-0, Feira.
0: E Fluminense. Deu bomba, meu boi ali. A zaga vai sozinho pra cabecear. Ele tira de qualquer jeito no medo. E vai ali, volta ali o time do Feira. Bola tocada aqui do lado do canhoto. A bola corre, vai sair. Deu pra chegar? Deu não. É lateral, não. Deu sim pra chegar. Já chegou, trocou figurinha, botou pro Guilherme. Guilherme troca a figurinha. Vem descendo aqui com o Fabrício. Fabrício bota a bola na frente. Na meiuca, o Fluminense se fecha. 47 minutos, vamos a 52, 47, o Fluminense vai conseguindo a classificação no sufoco com um jogador a menos desde os 10 minutos do primeiro, do segundo tempo. Cruzamento fechado, sem direção, Marcelo.
1: Sem direção, quando nesse exato momento o torcedor do Fluminense já começa a fazer a festa aqui no estádio Joia da Princesa, muito emocionado o técnico Edu da equipe do Fluminense, muito emocionado mesmo, e o torcedor fazendo festa, porque sente momento de estar o ano que vem na primeira divisão, Roberto.
0: É o grande momento, né? O auge de estar, e Fluminense merece também, porque é um time grande, um nome grande que pesa no estado da Bahia. Roubou bola, atenção, pode ser para matar agora. Bota na frente, faz o lançamento, meteu bola aqui do lado canhoto, tem que se aproximar. Ele prende bola, tentou passar pelo primeiro, não dá, falta a perna, agora vai tentar gastar o tempo mesmo. Não tem mais forças o ataque do Fluminense para tentar. E só para fazer falta, catimbar, prender bola. 48, vamos a 52. Olha ali o Feira, vem para gastar as últimas energias pelo lado esquerdo, bola chegando ali até o destino do jogador, que é o Juninho. Juninho troca a figurinha pra ele, que entrou agora, tem toda a força, e não tem equilíbrio não, hein? Bola tocada na frente, ganhou na parada, vai entrando na grande área pra matar agora é pra matar, entrou pra fazer chute dado, defendeu o goleiro. Ele não quer matar, eles não querem morrer, Marcelo, que isso, bicho?
1: Olha, mais uma saída de frente com o Rafael e mais um chute em cima do Rafael, que evita aí o que seria o terceiro gol da equipe do Fluminense. Todo o banco do Fluminense em pé, pedindo o final do jogo, mas ele deu 7, vamos até os 52.
2: Você pode ver que o goleiro do Fluminense não fez uma grande defesa no jogo.
0: E o Cazumba ainda fez a falta no lance.
1: Ainda fez ainda.
0: Ele ainda fez a falta. Ele poderia receber um vermelho ali, que ele já tem amarelo, mas ficou barato. Ficou barato. 49. Vamos a 52. Já se aproximando dos 50. Bola vai sendo lançada ali. Protege a zaga do Flu. Mete por cima. Não vai, que ninguém vai correr mais. Não vai ficar esse jogo mascado. Ô, meu amigo Orlando da Hora, dá pra cravar já a classificação do Flu?
2: Ah, com certeza. Com certeza. Segundo tempo muito ruim dos dois times, mas o Fluminense defensivamente muito bem organizado. O Andrezão, o jogo todo, não ia fazendo agora, mas o zagueiro antecipou.
0: Mas volta ali, o time do Feira, chute dado, bateu no contrário! Impedido, a bola entrou, hein, Marcelo, mas não vale.
1: É, desviou lá, olha só, aqui agora, perto de nós, o Rogerinho e o goleiro André.
2: Feira se entregou.
1: Segurou a bola, tocou ali no goleiro, que cai para poder ganhar tempo, essa é a realidade. O goleirão André da equipe do Fluminense. 2-0, alguns minutos, o Fluminense na primeira divisão do Campeonato Baiano.
0: Pois é, e aí o Andrezão vai demorar para se levantar, pede ajuda, indica ali, bota o dedo.
2: É.
0: falar, uma

0: Ele dá aquela tremenda, baixinho chega junto dele, rapaz.
1: Você viu a primeira jaqueta,
0: hein?
1: Ah, pau o tamanho do.
2: É, só foi o Fluminense começar a pagar salário, ó. Tá garantido na primeira divisão. Passou um
0: pouco.
2: E três
0: a conta
2: anos,
0: dele ali não para não, sai no 5, né? O juiz.
1: Vai pra lá. É.
0: Ô, pega, olha que tempo pra, que gastou ali. Já subiu ali, bola cobrada lá pra frente no Bumba Meu Boi. Subiu, meteu a cabeça, ganhou da parada. Vai tentando ali, o time do Flu caiu, pediu falta. É falta demais da sequência. Amarelo de novo. Ô, Marcelo, sinal da sua boa é cua pra 51. 30 segundos agora para terminar e o Fluminense carimbar sua passagem para a final do Campeonato Baiano e também, consequentemente, primeira divisão, Marcelo.
1: Verdade, verdade. Faltando alguns segundos agora, pelo tempo que o árbitro deu. Né? E agora tem uma falta favorecendo a equipe do Fluminense, que não tem muita pressa não, hein? Um homem a menos, já que teve a expulsão aí, número 8, Juan. E agora sim, terminou. De jogo e o Fluminense na Série A do Campeonato Baiano, Robério.
0: Com certeza, festa do Touro do Sertão. Vai ali, claro, para comemorar, fazer aquela festa. Será o adversário do SSA de Salvador. E, claro, a gente vai acompanhar também a final para você saber de tudo aqui no Som da Gente. 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Marconi Amaral, defendendo ele, lutando pelo crescimento da região, parabenizando a nossa cidade de Itabuna pelos 116 anos, também que parabeniza nessa transmissão de fôlego da sua boa FM, é o advogado Tiago Leal, parabeniza Itabuna pelos seus 116 anos. 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Então é festa na nossa cidade já no dia 28 de julho, comemorando essa grande parte da história aqui. Você tá procurando o rabo do né? Machado, já pegaram o rabo dele,
3: viu? Já. Roberto, olha só, Fluminense volta a Série A, a elite do Campeonato Baiano.
0: Um caixão aí, Marcelo?
3: Um caixão.
0: Que é caixão?
3: É o Hipbet, né? Que é o patrocínio aí da equipe do Fluminense, fala da equipe do Feira. E vai acompanhar aqui a série dos jogadores do time do Feira, muito abatidos, chorando, mas triste por não conseguir alcançar a Série A do Campeonato Baiano. Sendo por aqui, vou pegar aqui o jogador do Feira, Rogerinho.
4: A gente sabe que seria uma competição bastante tensa. A gente fez um planejamento incrível, trabalhou durante esses 5 meses. A gente viu a luta do Estado. É difícil falar nesse momento. Eu que nunca me acovardei de nada, não seria nesse momento. Como eu falei, Deus sabe de todas as coisas. Equipe do Fluminense também, uma belíssima equipe, a gente não pode tirar o mérito deles. Mas faz parte do futebol, não vai ser uma derrota que vai apagar tudo isso que a gente construiu em 5 meses. Acho que o Feira veio para botar a cara. Espero que várias instituições peguem como exemplo o que o Neto, o Bruno, o Marcos, a própria Mayara fez durante essa campanha. E o Feira não morreu não, a gente deixou a deixa aí, em 5 meses fizemos história. Saímos do carisma de Feira de Santana. E 2024 vem aí. Espero que Deus possa abençoar a equipe do Fluminense, o SSA, que mereceu estar nessa final também, e as outras equipes. Mas é como eu falei, não acabou ainda. 2027 vem por aí e espero que o Feira volte mais forte do que nunca. Agradeço a Deus pelo carinho, tudo que fez pra gente na competição. Obrigado.
3: Tá aí, Rogerinho. Rogerinho, camisa número 62, né? 62 da equipe Feira. Muito emocionado, falando com relação a esses 5 meses de trabalho, de jogos, no Campeonato Baiano, né? A família ali Feira, mas infelizmente não conseguiu, que é o objetivo, né? Que é a elite do futebol baiano. E a final agora será entre Fluminense e CSA, que ontem acabou derrotando o CSA, o time do Barreiras, e o Fluminense vai à grande final, mas já está o torcedor nesse momento aqui no estádio Joia da Princesa fazendo a festa, bastante também emocionado ali o Thiago Recife, artilheiro da equipe do Fluminense, né, também sendo por aqui jogador do Fluminense, o técnico, já, o Edu já foi levantado ali pelos jogadores, né, já comemorando também ali com o Edu, técnico do Fluminense, muito emocionado, e o experiente, Thiago Recife também, bastante emocionado, chorando bastante, não é? O Thiago Recife, e ele que fala também com relação a essa volta, vamos dizer assim, do todo sertão à elite do futebol baiano.
4: Cara, olha o tanto de emoção que eu tô aqui hoje. Tanto que a gente trabalhou assim, vamos dar uma. Mas no chão a gente sempre teve. Mas isso todo tá aí campeonato que a gente fez. A gente merecia esse momento assim, um time que treina muito, trabalha muito, se cobra muito. E a gente merecia esse momento assim. Um time que tem uma torcida desse tamanho, o presidente se paga rico, eu também dizia. E o grupo fechado que dá a gente, velho. Não tinha como ter errado. Então, estou muito feliz pelo momento nosso. Disfrutar agora desse momento e graças a Deus, velho. Eu agradeço também a Deus, porque não foi nada sozinho. Teve passado com todo o grupo. Eu acho que o mérito do Edu também, o treinador que fez tudo, o intervalo ali acabou a gente recomeçou com a discussão. Mas deu tudo certo, graças a Deus. Agora é comemorar esse momento e aproveitar que o Fluminense na Série A.
3: Daí o Thiago Recife, atacante artilheiro da equipe do Fluminense, falando realmente deste jogo. Da volta à elite do futebol baiano. E é claro, esse eu tenho um olhar, Roberto, na segunda divisão do baiano, que é o principal título, que é voltar à Série A. E agora a bola vai rolar para a grande final, para saber só quem carimba aí como finalista, ou seja, como campeão, já que na Série A já temos o Fluminense, que ontem é a equipe do SSA, que venceu o time do Barreiras. Só lembrando que amanhã, com fé em Deus, às 18 horas, no Esporte da Boa de Itabuna, não está debatendo tudo com relação a esses dois jogos, né? Inclusive o jogo de ontem, com muita confusão lá no estádio Superbet, no jogo envolvendo SSA e a equipe do Barreiras, Roberto.
0: Valeu, vou trocar miúdos aqui, esse jogo com o meu amigo Orlando, da hora, o que é que ele achou, né, da exibição do Fluminense e do Feira, e o que é que ele traz aí de positivo e negativo para essas duas equipes?
2: Eu acho que o acesso projetado, planejado, Roberto, para nossa alegria, que gostamos das coisas planejadas, organizadas, a gente vê no final ali o atleta Thiago citar, né, a diretoria, porque eu já ia criticar, porque falar de torcida, falar do elenco, falar de treinador e não falar da diretoria quando ela faz tudo direitinho, tudo bem feito, eu acho uma injustiça muito grande, porque é muito árduo se fazer futebol. Acho que nos dois jogos, o jogo da semana passada foi um jogo mais vivo, até pelo gramado, né, sintético, a bola corre mais, os jogadores têm mais desgaste. O jogo hoje, aqui no Joia, o gramado molhado, como você percebeu logo antes da bola rolar. No intervalo, eles molharam de novo, foi um gramado macio, de boa qualidade, um jogo mais fraco, de menos intensidade, mas que o Fluminense venceu por 2-0 e poderia e mereceu, criou oportunidade, teve chance, inclusive com o Thiago, que disse que estava emocionado, mas ele podia estar triste também, porque ele desperdiçou várias oportunidades, inclusive um pênalti. Eu acho que é mais do que justo o acesso do Fluminense. Parabéns ao Fluminense. E mais uma vez, eu como itabunense, fico querendo rever como você puxou há 15 dias atrás, que alguém tome essa iniciativa, porque está sobrando pessoas, grupos de investidores, sabendo que o futebol dá lucro, além de salvar vidas, de ser saúde, de ser tudo, dá lucro para se houver investimento no futebol profissional. Que em breve a gente possa estar vendo. Já temos o desgosto de não estar vendo o Colo-Colo disputar esse ano, de Léus não pôde disputar, mas Itabuna sempre foi mais forte. Que Itabuna, principalmente o Itabuna, né, que nasceu primeiro, que é o pai, né, antes do Grapeúna, possa ressurgir, possa aparecer pessoas interessadas em assumir ou em privatizar. Eu não sei como é que é a situação do estatuto do Itabuna, apesar de ter vivido tantos anos dentro do Itabuna, mas minha parte não envolvia essa questão de documento. Eu sei que eu tenho saudade é de rever, como torcedor, como participante ou como colaborador na rádio, é de ver Itabuna de novo no cenário do futebol profissional. Com fé em Jesus Cristo, esse é o meu grande sonho, de ver o Itabunão lotado de novo, ver o Itabuna participando de competições nacionais, como eu já vi participar da Copa Heleno Nunes. Foi um campeonato brasileiro que teve cento e poucos clubes, o Itabuna disputou. Então, pelo amor de Deus, Itabunão, Itabunão, Itabunão, e o Dragão de volta.
0: Então tá aí o nosso querido Orlando, agradecendo o nosso contato amanhã aqui para debater tudo isso. Como o Marcelo falou, o Marcelo já tá arrumando ali, subindo, né, para trazer, claro, pra gente já poder se arrumar e deixar o estádio Joia da Princesa. Agradecendo a todos a formação em cadeia da Rede Boa de Comunicação, e amanhã, né, Tony Barbos, às 18 horas, vamos debater tanto intermunicipal, Interbairros, o futebol da Série B e tudo o que aconteceu da Copa do Mundo. Vamos ficando por aqui, agradecendo a todos pelo privilégio e o carinho da audiência. Torcedor amigo, eu digo que valeu!

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0: Alô, Houston, tá autorizado, hein?
1: Guilherme Benuto,
2: show de avião,
3: decolando mais uma vez.
0: Chama o Rio.

0: Atenção, Rio Estuposo foi um sucesso.
1: Bravo, bravo, bravo.
2: Tony, e esse desmantelo, olha, olha, olha, parece que eu tô até no faroeste, mano.

0: Essa aqui é o Brasil, velho.
1: Que maravilha,
0: velho. Aguarde, hein? Essa aqui vai estar na boca. Já tá na boca da galera, na verdade, né, mano?
2: É muita gente que tá junto e não se ama. Tanta gente que se ama e não tá junto.
0: Vamos cuidar do nosso relacionamento. Que a gente faz parte dos felizes, que é 10%. Tiago.

0: deixa rolar, vai.
1: Aô, você cara.
0: Júlio Moraes, o nome dele. O nome dele aqui, meu.
1: Tamo junto.
0: Sopa, pô.
1: É o filho da fábrica.
0: Ô, mas. Ô,

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Michel. Mulher bonita e gado Nelore. É com você, Miguel.

0: Goiânia, só faz barulho, Goiânia!
1: Que maravilha!
2: Obrigado, Deus!
3: Você tá entendendo? Ó, ó, ó o passo, ó. É assim, ó.

0: Vamos contar o segredo pro
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2: Se a luz e o coreano 7